0: 9:02, Arauto.
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1: Olá, boa noite.
2: Boa noite para você que nos acompanha em todo o país.
1: Sexta-feira, 10 de julho de 2026.
2: Vamos ao destaque do dia na Voz do Brasil.
1: Meio ambiente.
2: Desmatamento na Amazônia cai em junho 30% em relação ao mesmo período do ano passado.
1: No Cerrado, houve queda de 5,3%, segundo dados do INPE, o Instituto Nacional de Pesquisas Espaciais. Luana Karen.
3: Os dados são do Sistema de Detecção de Desmatamento em Tempo Real, DETER, que emite avisos diários de desmatamento a partir de imagens de satélite.
2: Pesquisa Nacional vai avaliar a saúde dos brasileiros.
1: Entrevistadores do IBGE vão visitar 140 mil famílias. Graziele Bezerra.
4: Os entrevistadores do IBGE estarão identificados com crachá do Instituto, uniforme institucional e dispositivo eletrônico de coleta.
2: E hoje vamos falar sobre a Lei de Acesso à Informação.
1: Na plataforma Informa BR é possível fazer qualquer pedido de dados e políticas públicas federais.
2: Quem explicou pra gente como funciona a ferramenta foi o secretário da Controladoria Geral da União, Marcelo Vidal.
5: A partir de agora, todo e qualquer pedido de acesso à informação, ele deve ser feito pela plataforma Informa BR, que disponibiliza ao cidadão uma ferramenta onde ele pode fazer uma busca das informações que ele tem interesse.
1: Na apresentação da Voz do Brasil hoje, eu, Mariana Jungmann e Luciano Seixas.
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1: Dados do Sistema de Detecção do Desmatamento em Tempo Real, o DETER, mostram uma redução na área degradada na Amazônia e no Cerrado.
2: A divulgação é uma rotina mensal de transparência do monitoramento por satélite da vegetação nativa.
3: Os avisos de desmatamento na Amazônia e no Cerrado recuaram em junho de 2026, comparado ao mesmo mês de 2025. Na Amazônia, os alertas de desmatamento somaram pouco mais de 297 quilômetros quadrados em junho de 2026, uma queda de 35% comparado ao mesmo período do ano passado. No acumulado de agosto de 2025 a junho de 2026, os avisos na Amazônia somaram 2.485 quilômetros quadrados contra quase 4 mil quilômetros quadrados registrados no intervalo anterior, uma redução de 37,2%. Os dados são do Sistema de Detecção de Desmatamento em Tempo Real, DETER, que emite avisos diários de desmatamento a partir de imagens de satélite. O coordenador do Programa de Monitoramento Biomas BR do Instituto Nacional de Pesquisas Espaciais, INPE, Cláudio Almeida, fala mais sobre esse sistema de alertas.
6: O DETER, ele tem essa coisa de que ele é feito de maneira muito mais rápida. O objetivo primário dele não é dar aquela área com precisão, é dizer para o órgão de fiscalização: olha, está ocorrendo um desmatamento aqui. Né? Então é importante que você. São milhares de alertas que são enviados por ano.
3: No Cerrado, os avisos de desmatamento caíram 5,3% em junho deste ano, comparado com junho de 2025. No entanto, de acordo com o Instituto Nacional de Pesquisas Espaciais, houve significativa cobertura de nuvens durante o mês, o que pode ter dificultado o mapeamento em determinadas regiões. Já no acumulado de agosto de 2025 a junho de 2026, os avisos de desmatamento no Cerrado somaram 4.689 quilômetros quadrados, uma queda de quase 8% comparado ao mesmo período anterior. Reportagem Luana Karen.
1: Minerais críticos são caracterizados pelo risco de escassez combinado com uma alta relevância econômica.
2: Eles são utilizados na fabricação de itens como baterias, computadores, celulares, painéis solares, turbinas eólicas e veículos elétricos.
1: O tema foi discutido hoje num encontro que reuniu representantes do setor produtivo, do governo e da academia.
7: Lítio, cobalto, níquel, cobre e terras raras fazem parte do grupo conhecido como minerais críticos. Eles são considerados estratégicos para alguns setores como tecnologia, defesa e energia. Com o aumento da demanda mundial, esses recursos ganharam maior importância econômica e geopolítica. Nesta sexta-feira, houve uma reunião entre representantes do governo, da academia e do setor produtivo para discutir diretrizes para o desenvolvimento da cadeia de minerais mais críticos no país, como detalhou a ministra da Casa Civil, Miriam Belchior.
8: Aprofundamos questões relacionadas ao contexto geopolítico e parcerias internacionais, o potencial minerário do Brasil nessa área e instrumentos de apoio ao setor, a transformação mineral e a sustentabilidade, em quais cadeias produtivas apostar, quais são as necessidades de ampliação das nossas capacidades tecnológicas e produtivas e também os instrumentos de financiamento e de viabilização econômica.
7: Um estudo sobre terras raras elaborado pelo Centro de Gestão e Estudos Estratégicos, divulgado neste mês no Rio de Janeiro, revelou que o Brasil tem capacidade de se destacar nesse mercado até 2040. Alguns dos minerais críticos são a base para viabilizar a transição energética e a expansão de tecnologias digitais, de celulares a carros elétricos, por exemplo. O tema também avança no Congresso Nacional, com uma proposta de criação de uma política nacional para o setor. Reportagem, Márcia Fernandes.
2: O Brasil enviou nesta sexta-feira uma nova remessa de insumos hospitalares para a Venezuela, depois dos terremotos que atingiram a cidade de La Guaira há 2 semanas.
1: Foram enviadas aproximadamente 5 toneladas de materiais de uso médico, cirúrgico e para atendimento pediátrico.
2: De acordo com o balanço divulgado pelo governo venezuelano, pelo menos 3.889 pessoas morreram. Mais de 6.000 foram resgatadas com vida e o número de feridos ultrapassa os 16.000.
1: E logo mais retornam da missão de apoio humanitário equipes brasileiras da Defesa Civil, do Corpo de Bombeiros, da Anatel e militares que atuaram no hospital de campanha em La Guaira.
2: A aeronave da Força Aérea Brasileira está prevista para desembarcar às 8 horas da noite na base aérea de Brasília.
1: E no início da tarde, o presidente Lula conversou por telefone com a presidente designada da Venezuela, Delcy Rodrigues.
2: De acordo com nota enviada à imprensa, os dois líderes trataram das perdas humanas e materiais provocadas pelos graves terremotos que assolaram o país.
1: A presidente da Venezuela agradeceu a ajuda humanitária enviada pelo Brasil e informou que as buscas pelas vítimas seguem em curso.
2: A líder venezuelana destacou ainda que se prepara para a difícil tarefa de reconstrução das áreas atingidas, em especial as moradias das famílias desabrigadas.
1: O Vale Recarga do mês de julho do programa Gás do Povo está disponível para as famílias beneficiárias.
2: Confira quem pode receber e como acessar o benefício.
9: Famílias inscritas no CAD Único com renda familiar mensal de até meio salário mínimo por pessoa podem ter direito à recarga gratuita do botijão de gás do programa Gás do Povo. O pagamento ocorre sempre no dia 10 de cada mês, inclusive quando a data cai em fins de semana ou feriados. Para ter acesso ao benefício, é preciso ter pelo menos 2 pessoas no lar e renda de até meio salário mínimo por pessoa. Estar com as informações do Cadastro Único atualizadas nos últimos 24 meses e nenhuma pendência no CPF também são critérios obrigatórios para acesso ao programa. O benefício varia conforme o número de integrantes da família. Casas com 2 ou 3 pessoas recebem 1 vale a cada 3 meses, enquanto famílias maiores recebem a cada 2 meses. Quem não tem celular ou internet pode usar o cartão do Bolsa Família, o cartão da Caixa ou informar o CPF na maquininha azulzinha nos pontos autorizados. A iniciativa prevê a recarga gratuita do botijão de gás de 13 quilos para famílias de baixa renda. Vale lembrar que não estão inclusos os custos do vasilhame e do frete. A consulta do benefício e das revendas pode ser feita pelo aplicativo Meu Social Gás do Povo, pelo portal Cidadão e pelo Disque Social 121. Para mais informações, acesse gasdopovo.mds.gov.br. Thaís de Araújo para a Voz do Brasil.
1: Busca centralizada de dados públicos federais com auxílio de inteligência artificial.
2: Onde qualquer cidadão pode solicitar informações aos órgãos públicos com uma única ferramenta.
1: Essa é a proposta da plataforma InformaBR, lançada pela Controladoria Geral da União para atender aos pedidos relacionados à Lei de Acesso à Informação.
2: Nós conversamos com o secretário nacional de Transparência e Acesso à Informação em Exercício, Marcelo Vidal, sobre a nova ferramenta e os direitos do cidadão à transparência de dados públicos. Acompanhe.
1: Olá, secretário, bem-vindo à Voz do Brasil. Antes da gente falar diretamente sobre as novidades do Informa BR, eu queria começar explicando para os nossos ouvintes sobre a lei de acesso à informação, que é o que está na base dessa mudança que a gente vai tratar hoje aqui nessa entrevista. O que que prevê essa lei? Como que o serviço público atende essa demanda atualmente?
10: Olá, Mariana, olá, Luciano, é um prazer pra gente estar aqui. Bom, a lei de acesso à informação, ela vem, na verdade, regulamentar um direito fundamental do cidadão que está previsto lá no inciso 33 do artigo 5º da Constituição, que diz que todo e qualquer cidadão tem direito a ter acesso a informações públicas produzidas pelos órgãos da Administração Pública Federal. Então, ela traz uma inovação muito grande, que é o principal princípio dessa lei, que diz que a transparência é a regra e o sigilo é a exceção. Além disso, o que que a lei traz para o cidadão? Ela traz já o direito de, sem que ele precise pedir informações, os órgãos têm a obrigação de publicar em suas páginas na internet algumas informações de interesse coletivo. Para além disso, ela traz também o direito do cidadão em fazer um pedido de acesso à informação. E em cima desse pedido de acesso à informação, que pode ser feito por qualquer cidadão, o órgão tem 20 dias para responder, prorrogado justificadamente com mais 10, e a partir daí o cidadão pode fazer esse pedido mesmo e principalmente sem que seja necessário ele justificar o que que ele vai fazer com aquela informação. Então, essa é a nossa lei de acesso à informação, é essa lei que possibilita um controle social, que possibilita uma participação social mais qualificada e que é um dos principais pilares da nossa democracia.
2: A partir de agora, então, todos os pedidos de informações pela LAI, a Lei de Acesso à Informação, serão concentrados na plataforma Informa BR, é isso? As pessoas deixarão de procurar diretamente os órgãos responsáveis por aquela informação?
10: É exatamente. A partir de agora, todo e qualquer pedido de acesso à informação, ele deve ser feito pela plataforma Informa BR, que é uma plataforma que disponibiliza ao cidadão uma ferramenta onde ele pode fazer uma busca das informações que ele tem interesse para ver se elas já estão publicadas, e se não estiverem publicadas, ele pode aí sim fazer um pedido de acesso à informação dentro dos prazos regulamentares da LAI.
1: Agora, para isso, para fazer esse pedido ou consulta, a pessoa deve então usar a conta dela gov.br, né? O senhor pode explicar pra gente como é que funciona esse acesso?
10: Exatamente. Para acessar a plataforma e fazer um pedido, na verdade, para acessar a plataforma ela é pública, mas para fazer um pedido de acesso à informação, o cidadão precisa se identificar e ele se identifica por meio do seu login no gov.br. A plataforma ela exige a conta no gov.br, que pode ser no nível bronze, que é o nível de entrada do gov.br, mas a gente recomenda fortemente que se utilize o nível prata ou ouro, porque muitas vezes o cidadão ele pede informações pessoais referentes a ele próprio, e aí somente com esse nível de acesso ele vai poder ter acesso a essas informações sem precisar ir até o órgão e comprovar que ele que está pedindo aquela informação é o proprietário daquela informação.
2: Agora, secretário, o governo possui outra plataforma, que é o Fala BR, focada exatamente no serviço de ouvidoria. O senhor pode explicar a diferença entre as duas?
10: Perfeito, exatamente. A administração também tem o sistema Fala BR. Até então, todos os pedidos de acesso à informação, como as manifestações de ouvidorias, eram feitas por meio desse sistema, mas a partir do dia 29 de junho passado, todos os pedidos de acesso à informação migram para essa nossa nova plataforma, o Informa BR. Continua sendo feito no Fala BR aquelas manifestações de ouvidoria, e aqui eu estou me referindo àqueles elogios, reclamações, denúncias, elas continuam sendo feitas na plataforma Fala BR. Agora, os pedidos de acesso à informação, eles passam a ser feitos pelo Informa BR, porque são públicos normalmente diferentes que fazem uso dessas duas plataformas. E é interessante também a gente ressaltar, Luciano, porque assim, se a lógica do serviço, desses dois serviços, e aqui é bem interessante a gente trazer isso para que o ouvinte possa entender, nós estamos trabalhando com a ideia desses dois serviços trabalharem de forma muito integrada, muito harmônica, com plataformas, inclusive visualmente, muito parecidas. Agora, dentro da ideia e do contexto de que, pelo Fala BR, o cidadão fala, ele reclama, ele pede manifestação, ele denuncia. E pelo Informa BR, ele pede informação que o governo vai informar. Então, daí vem o nome Fala BR e o nome Informa BR.
1: Já são autoexplicativos, né? Secretário, a gente sabe que qualquer cidadão pode usar o Informa BR, mas é muito comum, é mais comum é que a lei de acesso à informação seja utilizada por pesquisadores, por jornalistas, né? Se a pessoa quiser fazer um pedido no Informa BR, ela tem como checar se aquela dúvida, aquele pedido que ela está fazendo já foi feito antes? Isso fica disponível publicamente? Quer dizer, se já foi alvo de uma consulta, existe uma base de dados pública? Como é que funciona isso?
10: Então, Mariana, exatamente essa é uma das grandes inovações que a gente traz com essa nova plataforma Informa BR. Porque nessa plataforma, o cidadão vai poder colocar numa ferramenta de busca se aquela informação que ele está precisando, se ela já está disponível proativamente. O que significa isso? A Administração Pública Federal, ela tem algumas obrigações legais de, independente de um pedido de acesso à informação, de publicar algumas informações sobre a sua gestão. Além disso, hoje nós já respondemos, desde a vigência da entrada em vigência da LAI há 14 anos atrás, nós já respondemos mais de 1.600.000 pedidos de acesso à informação. E toda essa base também, ela está disponível já na internet para que seja consultada. Então, hoje, no Informa BR, uma das grandes inovações é que a gente traz uma tecnologia de inteligência artificial para que o cidadão, antes de fazer o seu pedido de acesso à informação, ele consulte se aquela informação já está publicada. E ao colocar isso na busca, a plataforma vai retornar para ele dizendo: olha, essa sua informação que você está pedindo, ela já está publicada aqui nesse endereço, e aí facilmente ele vai ter acesso àquela informação.
2: E no caso de informações sigilosas, mesmo assim é possível fazer o pedido de informação pelo Informa BR? Quais são os critérios para o pedido ser atendido, secretário?
10: Sim, na verdade, toda e qualquer informação pública pode ser objeto de solicitação. A questão das informações sigilosas e classificadas, ela tem que ser avaliada no momento da resposta do pedido. Então, assim, não cabe ao cidadão saber se a informação é sigilosa ou não. Ele pede a informação. Cabe ao órgão respondente verificar se aquela informação é uma informação que precisa ser protegida ou que tem algum sigilo. Lembrando que a própria LAI já traz algumas hipóteses de sigilo, principalmente em relação àquelas informações pessoais que dizem respeito à honra, à intimidade de alguma pessoa, mas também a gente tem várias leis que impõem sigilo a algumas informações, como a lei do sigilo bancário, a do sigilo fiscal. No momento da resposta, cabe ao órgão verificar se a informação que está sendo solicitada, ela tem algum tipo de restrição. Lembrando que isso é um dever do órgão também. Então, assim, agora, também é um dever de quem está respondendo, ao negar uma informação com base em um sigilo, que ele expressamente explicite qual é o motivo, e esse motivo necessariamente tem que estar ou na LAI ou em uma norma, uma lei específica. Então, da mesma forma que é um dever do Estado entregar a informação, é um dever do Estado proteger aquelas informações que precisam ser protegidas. Agora, precisa estar sempre muito bem fundamentado e explicitado para o cidadão que está requerendo aquela informação o motivo pelo qual ela não é pública, não pode ser fornecida.
1: E tem situações também que pode ser fornecida parcialmente, né? Atendido parcialmente o pedido, ou seja, parte das informações são sigilosas, mas as outras não, e aí o pedido pode ser atendido parcialmente.
10: Perfeito. Excelente pergunta. Na verdade, o fato de ter parte de uma informação que esteja protegida por uma regra de sigilo não significa que o todo não deva ser concedido. Então, precisa ser feita uma análise se é possível fazer o tarjamento de alguma parte da informação do documento que está sendo solicitado, e aí sim, se tem partes que podem ser tarjadas e partes que são públicas, é dever do Estado entregar essa informação com a preservação daquela parte que é sigilosa, com o devido tarjamento.
2: Muito bem, nós conversamos com Marcelo Vidal, secretário nacional de Transparência e Acesso à Informação em Exercício. Muito obrigado, secretário, por sua entrevista aqui, a Voz do Brasil.
10: Muito obrigado e é um prazer estar aqui com vocês.
1: Conab, Companhia Nacional de Abastecimento, alerta para tentativas de golpe registradas em diferentes regiões do país.
2: Pessoas estão se passando por representantes da Conab e prometem doações de cestas de alimentos, pescado e kits de irrigação mediante cobrança antecipada de valores, como supostos custos de transporte.
1: O presidente da Conab, Silvio Porto, informa que a companhia não cobra qualquer valor para a entrega de alimentos ou insumos e não solicita depósitos, transferências ou pagamentos para participação em seus programas.
11: Não há cobrança, isso chega de forma de doação. Então é muito importante que essas organizações fiquem atentas. Caso recebam esse tipo de demanda, tentem identificar quem está fazendo, em nome de quem, ou o número de telefone, enfim, de contato, de WhatsApp, e façam a denúncia por meio da nossa ouvidoria, busquem os nossos canais aqui pelo nosso site, pode ser também pelas nossas superintendências regionais, e também denunciem nas polícias. Levem isso, registrem boletins de ocorrência.
2: Caso receba esse tipo de abordagem, entre em contato com a Conab pelo telefone 61-3403-4575 ou pelo e-mail ouvidoria@conab.gov.br.
1: Entrevistadores da Pesquisa Nacional de Saúde já começaram a visitar domicílios em todo o país.
2: O levantamento reúne informações sobre as condições de saúde da população e nesta edição contará também com coleta de sangue e urina em parte dos participantes.
12: Qual é o peso médio da população brasileira? Quantos têm anemia ou algum problema de saúde? E como está a saúde mental ou a prática de esportes no Brasil? Essas são algumas das perguntas que constam na Pesquisa Nacional de Saúde, que começou agora em julho e vai até 30 de novembro deste ano. Agentes do IBGE e do Ministério da Saúde vão visitar 140 mil famílias brasileiras para coletar informações sobre as características dos domicílios, perfil dos moradores e condições de saúde, como explica Mônica Marli, coordenadora adjunta da pesquisa.
13: Então a gente vai falar sobre alimentação, a gente vai falar sobre uso de álcool, a gente vai falar sobre fumo, a gente vai falar sobre sono, sobre bem-estar, também vamos falar sobre saúde da mulher, saúde da pessoa com mais de 60 anos também, saúde de crianças e adolescentes. Então é um perfil bem amplo da saúde e da saúde como um todo, né? Não só de doenças, a gente fala do bem-estar também.
12: O questionário individual será aplicado a um morador com 15 anos ou mais. Também serão verificados pressão arterial, peso e altura dos participantes. A pesquisa vai contar ainda com coleta de sangue e urina de cerca de 20 mil participantes com 35 anos ou mais, residentes em capitais e regiões metropolitanas. Os exames de sangue vão avaliar hemograma, perfil lipídico, hemoglobina glicada, creatinina, ácido úrico, sódio e potássio, além de sorologia para chikungunya e dosagem de chumbo e mercúrio. De acordo com Letícia Cardoso, diretora do Departamento de Análise Epidemiológica e Vigilância de Doenças Não Transmissíveis do Ministério da Saúde, os resultados vão servir para produzir indicadores relacionados a doenças crônicas e outros agravos à saúde, além de direcionar políticas públicas.
14: Muitas pessoas não conseguem o acesso ou não fazem os seus exames de rotina, tanto na frequência quanto na oportunidade que deveria fazer, e desconhecem situações de saúde, como por exemplo diabetes. Então é muito importante que a gente tenha esse diagnóstico mais preciso. Essa informação ela é útil para compor o retrato do Brasil.
12: Os entrevistadores do IBGE estarão identificados com crachá do Instituto, uniforme institucional e dispositivo eletrônico de coleta. A identidade dos servidores pode ser confirmada pelo portal respondendo.ibge.gov.br ou pelo telefone 0800-721-8181. Reportagem Graziele Bezerra.
1: essas foram as notícias do Governo Federal.
2: Uma realização da Secretaria de Comunicação Social da Presidência da República.
1: Com produção da empresa Brasil de Comunicação.
2: Fique agora com as notícias do Poder Judiciário e do Congresso Nacional. Boa noite, bom fim de semana.
1: A gente volta segunda. Boa noite.
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16: Em resposta ao STF, tribunais estaduais negam irregularidades nos pagamentos feitos a magistrados entre abril e julho deste ano. TST promove seminário de precedentes na Justiça do Trabalho. Para o STJ, é possível partilha amigável com divisão desigual dos quinhões hereditários. Boa noite, eu sou Walter Lima. Em resposta ao STF, tribunais estaduais negam irregularidades nos pagamentos feitos a magistrados. As informações são sobre os meses de abril e julho deste ano. Marcelo Della Libera.
17: Os 7 tribunais brasileiros negaram irregularidades nos pagamentos a magistrados após cobrança do Supremo Tribunal Federal. As cortes do Paraná, Rio Grande do Norte, Rio de Janeiro, Maranhão, Distrito Federal, Rondônia e Goiás responderam ao ministro Alexandre de Moraes, que exigiu esclarecimentos sobre o cumprimento do teto constitucional entre abril e julho deste ano.
16: Herdeiros podem dividir bens de herança entre partes diferentes, desde que sejam maiores de idade, capazes e haja cessão de direitos hereditários. Esse é o entendimento do STJ, Fátima Uchoa.
18: Um homem falecido deixou 2 irmãos como herdeiros, sendo um bilateral e o outro unilateral. Após o inventário, ambos fizeram acordo no qual o irmão unilateral receberia a maior parte dos bens. A Justiça de São Paulo recusou a homologação da partilha por entender que haveria renúncia parcial da herança, o que é vedado por lei. Mas a terceira turma do STJ considerou que o juiz deve verificar apenas se a vontade dos herdeiros foi manifestada de forma livre e regular, sem exigir que cada um receba a mesma parcela. Segundo a ministra relatora Nancy Andrighi, a partilha amigável prevista no Código Civil prestigia a autonomia dos herdeiros, exigindo apenas que eles sejam capazes, estejam de acordo com a divisão e sigam as formalidades legais.
16: Atenção, magistrados, servidores da Justiça do Trabalho e público em geral. TST promove seminário de precedentes na Justiça do Trabalho. O encontro é para debater os entendimentos consolidados que devem ser aplicados nos julgamentos de processos em todo o país. Mila Amaral.
19: O seminário está marcado para os dias 2 e 3 de setembro na sede do TST em Brasília. O evento faz parte da Semana Nacional dos Precedentes Trabalhistas 2026. O encontro vai debater a formação e aplicação dos precedentes judiciais, que são as jurisprudências definidas pelo Tribunal Superior do Trabalho, que devem ser aplicadas em todos os julgamentos semelhantes na Justiça do Trabalho. Os painéis serão presenciais, mas depois vão ficar disponíveis no YouTube. Já os cursos são exclusivos para os magistrados e servidores com direito a certificado. Então, se você tem interesse em participar, logo mais as informações sobre as inscrições e a programação completa serão divulgadas nos canais oficiais do TST.
16: Resolução do TSE reúne regras sobre ilícitos eleitorais e condutas proibidas nas eleições 2026. O objetivo é que a disputa eleitoral se dê em condições de igualdade. Fábio Ruas.
20: As diversas irregularidades são divididas em 6 grupos principais: abuso de poder, fraude, corrupção eleitoral, arrecadação de gastos ilícitos de campanha, captação ilícita de voto e condutas vedadas a agentes públicos. Para saber quais tipos de conduta caracterizam essas irregularidades, é só entrar no site tse.jus.br, acessar diretamente as resoluções ou a série de reportagens por dentro das eleições.
16: Justiça confirma a suspensão de novas licenças para Complexo Azulão, no Amazonas, até a realização de consulta prévia e estudos sobre povos indígenas. A ação foi proposta pelo MPF. Vanessa Pereira.
21: O Tribunal Regional Federal da Primeira Região, o TRF1, manteve por unanimidade a decisão que suspende as atividades e a emissão de novas licenças ambientais para o complexo Azulão, empreendimento de exploração de gás natural da empresa Eneva S.A., localizado nos municípios de Silves e Itapiranga. A área é sobreposta ao território reivindicado como terra indígena Gavião Real. O TRF1 reafirmou que a ausência de homologação definitiva da terra indígena não afasta a proteção constitucional do território.
16: 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Uma boa noite, bom fim de semana e até segunda-feira.
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1: Eu sou Paula Groba.
2: E eu sou Ricardo Nakaoka.
1: E estes são os destaques de hoje do Jornal do Senado, que começa agora.
2: Sugestão de cidadão para simplificar tributação de profissionais liberais vira projeto de lei.
1: Projeto cria alerta nacional para ampliar buscas por pessoas desaparecidas.
2: Porte de arma para mulheres sob amparo da Lei Maria da Penha pode ser autorizado.
1: Boa noite.
2: Boa noite.
1: Uma ideia que nasceu da participação popular pode mudar a forma como profissionais liberais pagam impostos no Brasil.
2: A Comissão de Direitos Humanos aprovou uma sugestão apresentada no portal E-Cidadania para simplificar o regime tributário da categoria. O texto agora será transformado em projeto de lei. Repórter Patrícia Oliveira.
3: Um cidadão de Goiás sugeriu ao Senado a criação de um regime tributário simplificado para arquitetos e engenheiros que atuam como pessoa jurídica e não possuem funcionários. A sugestão recebeu mais de 20 mil apoios online e foi aprovada na Comissão de Direitos Humanos. O relator, senador Laércio Oliveira, do Progressistas de Sergipe, ampliou essa medida para todas as categorias de profissional liberal que trabalha por conta própria, chamado de microempreendedor profissional, ou MEP. Poderá optar pelo regime do MEP o profissional que tiver receita bruta anual de até R$120 mil, com recolhimento mensal de 6% da receita bruta. A intenção é reduzir a burocracia, incentivar a formalização e diminuir a carga de impostos para quem atua sozinho na profissão. Como destacou na leitura do relatório o senador Jaime Bagatoli, do PL de Rondônia.
4: Os jovens profissionais que hoje operam na informalidade ou como pessoa física com carga tributária sufocante teria uma porta de entrada viável para o mercado formal.
3: A sugestão aprovada será transformada em projeto de lei complementar.
1: E avançou no Senado um projeto que pode agilizar a regularização de áreas ocupadas irregularmente e melhorar as condições de moradia de milhões de brasileiros.
2: A proposta foi aprovada pela Comissão de Assuntos Econômicos e agora segue para a Comissão de Constituição e Justiça. O repórter Márcio Maturana tem os detalhes.
5: Mais de 5 milhões de domicílios

0: Alta, dá mais autonomia aos municípios, agiliza obras de saneamento e esclarece regras para evitar entraves na legalização dos espaços. O relator foi o senador Fernando Dueire, do PSD de Pernambuco.
1: Esses locais são marcados por ocupações desordenadas, falta de serviços públicos e infraestrutura inadequada, evidenciando a necessidade urgente de políticas públicas eficazes para regularização fundiária e melhoria da qualidade da moradia e, por conseguinte, da qualidade de vida das pessoas.
0: O texto de autoria do senador Chico Rodrigues, do PSB de Roraima, segue para a votação na Comissão de Constituição e Justiça.
2: E a Comissão de Agricultura e Reforma Agrária analisa um projeto que reduz o tamanho mínimo para o desmembramento de imóveis rurais. A proposta fixa esse limite em 5.000 metros quadrados, o equivalente a 0,5 hectare. Hoje, a área mínima varia entre 2 e 5 hectares, conforme a região, e imóveis menores não podem ser registrados em cartório nem cadastrados no INCRA.
3: O relator da proposta é o senador Wellington Fagundes, do PL de Mato Grosso. Segundo ele, a mudança pode ampliar as oportunidades para as famílias que vivem no campo, estimular a geração de empregos, facilitar a comercialização da produção rural e contribuir para reduzir os conflitos fundiários.
4: Como relator, já tenho decisão de fazer um relatório favorável, porque tenho certeza que esse parcelamento de terras com 5.000 metros quadrados vai permitir geração de emprego, vai permitir paz no campo.
2: A Comissão de Segurança Pública pode votar o projeto de lei que autoriza o porte de arma de fogo para mulheres sob medida protetiva da Lei Maria da Penha.
3: A proposta, que já passou pela Comissão de Direitos Humanos, chega ao colegiado com a sugestão de que o porte seja transformado em posse caso a medida protetiva seja revogada. Repórter Bruno Lourenço.
5: O projeto de lei altera o Estatuto do Desarmamento para garantir o direito ao porte de arma de fogo a mulheres sob amparo de medidas protetivas da Lei Maria da Penha. O texto também reduz a idade mínima para 18 anos, tanto para aquisição quanto para o porte de arma pelas vítimas. O senador Plínio Valério, do PSDB do Amazonas, explicou que a situação vivida por mulheres ameaçadas justifica a concessão do porte.
6: A medida se justifica pelo princípio da legítima defesa e pelo direito à vida, ambos garantidos pela Constituição Federal. Em situações extremas em que a ameaça à integridade física é clara e presente, a possibilidade de portar uma arma pode funcionar como meio de defesa eficaz em um momento de emergência.
5: A Comissão de Segurança Pública pode acrescentar dispositivo para determinar que, caso a mulher perca o direito de portar a arma na rua, em virtude do fim de medida protetiva, ela mantenha pelo menos a posse, a fim de preservar o investimento na aquisição da arma e munição e protegê-la em casa ou no ambiente de trabalho.
2: E a Comissão de Direitos Humanos aprovou a criação de um alerta nacional para ajudar a localizar pessoas desaparecidas. Só no ano passado, o Brasil registrou mais de 85 mil desaparecidos, uma média de 233 casos por dia.
3: Pelo projeto, operadoras de telefonia vão enviar alertas gratuitos aos celulares de pessoas que estiverem na região do desaparecimento, mobilizando a população nas primeiras horas das buscas. A proposta também prevê parcerias com aplicativos de mensagens e redes sociais e segue para a Comissão de Segurança Pública.
2: A senadora Zenaide Maia, do PSD do Rio Grande do Norte, fez um apelo para que a população doe sangue e alertou para a queda nos estoques dos hemocentros. Ela lembrou que uma única doação pode salvar e beneficiar até 4 pessoas. A parlamentar destacou que, mesmo após o fim da campanha Junho Vermelho, a necessidade de doações continua para garantir o atendimento a cirurgias, emergências, tratamentos contra o câncer e outros procedimentos hospitalares.
3: Zenaide Maia também ressaltou que, durante as férias escolares, o número de doadores costuma cair, enquanto a demanda por transfusões aumenta. Além disso, criticou a chamada PEC do plasma, que propõe autorizar bancos de sangue privados a comercializar plasma humano, o que hoje é vedado pela Constituição.
7: A doação de sangue não é transação, não é negócio, não é mercado, é um ato de fé e solidariedade da humanidade.
2: E uma nova lei sancionada garante mais segurança a professores da educação básica da rede pública que queiram investir na própria formação. A norma assegura licença remunerada para cursos de especialização, mestrado, doutorado, qualificação profissional e pesquisas na área de educação.
3: A medida foi aprovada pelo Senado em junho e teve como relatora a senadora professora Dorinha Seabra, do União do Tocantins. Segundo ela, a Lei de Diretrizes e Bases da Educação já previa o direito à licença remunerada, mas não definia quais atividades poderiam ser

0: consideradas aperfeiçoamento profissional. Com a nova lei, essas hipóteses passam a estar expressamente previstas, o que traz mais segurança jurídica e reforça a valorização dos professores.
1: Trata-se de reconhecer que o professor não é apenas receptor de conhecimento produzido pela academia, mas ele também é agente capaz de produzir saberes a partir da sua experiência profissional.
0: Com edição de Paula Groba e trabalhos técnicos de João Lira, o Jornal do Senado fica por aqui. Acompanhe agora as notícias da Câmara dos Deputados. Boa noite.
2: Boa noite e um bom fim de semana.
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3: 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Jornal Câmara dos Deputados. Deputados estudam considerar peso do veículo no cálculo do IPVA.
5: Projeto autoriza governos a comprar produto ou processo inovador.
3: Comissões avaliam ação nacional de enfrentamento ao capacitismo.
5: Boa noite. Avança projeto na Câmara sobre a Política Nacional de Enfrentamento ao Capacitismo. A repórter Júlia Lopes nos conta quais são as medidas.
6: A Comissão de Defesa dos Direitos das Pessoas com Deficiência aprovou o projeto que institui a Política Nacional de Enfrentamento ao Capacitismo. A proposta, apresentada pelo deputado Duarte Júnior do Maranhão, tem como objetivo erradicar a discriminação contra pessoas com deficiência e promover a inclusão social efetiva. Pelo texto, o conceito de capacitismo é associado à definição prevista na Convenção Internacional sobre os Direitos das Pessoas com Deficiência, que reconhece como discriminação por motivo de deficiência, direta ou indireta, toda ação que resulte na violação de direitos humanos, na exclusão social e na restrição do direito à cidadania. O Brasil tem hoje mais de 14,4 milhões de pessoas com deficiência, o equivalente a 7,3% da população com 2 anos ou mais. Segundo a 4ª edição da pesquisa Udiversity, 72% das pessoas com deficiência que procuram emprego afirmam já ter sido alvo de capacitismo no processo de contratação. Isso significa que 7 em cada 10 profissionais com deficiência relatam ter enfrentado discriminação na busca por trabalho. O deputado Duarte Júnior destacou a importância de conscientizar a população sobre o tema e ressaltou que a legislação brasileira já prevê a discriminação como crime.
7: É fundamental uma política de enfrentamento ao crime de capacitismo. E esse enfrentamento passa por uma sanção, uma punição que preenche o caráter punitivo, coercitivo e pedagógico para desestimular essa prática. O crime de capacitismo já é previsto pela Lei Brasileira de Inclusão, mas estamos apresentando aqui na Câmara Federal duas propostas que transformam um crime de capacitismo, um crime hediondo e também um crime inafiançável e prescritivo.
6: A proposta também estabelece que o governo federal deverá implementar a política, além de adotar outras diretrizes, como a realização de campanhas educativas e de conscientização sobre o capacitismo, o incentivo à inserção de pessoas com deficiência no mercado de trabalho e em todos os setores da sociedade, além do fortalecimento da educação e da cultura inclusiva. Na opinião da deputada Érica Cocai, do PT do Distrito Federal, que participou da discussão, a acessibilidade e a inclusão precisam estar presentes em todos os espaços.
8: Então, portanto, se nós vamos assegurar uma cidade onde todos os nossos direitos possam ser contemplados e tenham espaços fartos para que eles possam serem efetivados, não é permitido que nós tenhamos a exclusão de determinados espaços da acessibilidade. acessibilidade. A acessibilidade tem que ser em todos os cantos onde nós exercemos essa mágica condição humana.
6: A proposta que busca reduzir a discriminação e ampliar a conscientização da população sobre os direitos das pessoas com deficiência segue agora para análise na Comissão de Finanças e Tributação. Da Rádio Câmara de Brasília, Júlia Lopes.
3: Habitação. A Câmara promoveu audiência para discutir os critérios de seleção para o Minha Casa Minha Vida Rural. Hildo Rocha, do MDB do Maranhão, resume que foram priorizados municípios com menor índice de desenvolvimento humano, maior população rural e maior déficit habitacional.
5: Hildo Rocha também cita a ampliação dos investimentos em habitação rural e informa que cerca de 80 mil moradias já foram contratadas. O parlamentar acrescenta que 3 mil casas do residencial Mato Grosso, no Maranhão, devem ser entregues nos próximos dias.
3: Meio Ambiente. Carlos Gomes, do Republicanos do Rio Grande do Sul, comemora a aprovação do projeto que amplia os incentivos fiscais destinados à reciclagem para fortalecer a economia circular. A proposta aumenta o limite de dedução do imposto de renda para estimular novos investimentos.
5: O parlamentar afirma ainda que a lei de incentivo à reciclagem já viabilizou centenas de projetos em todo o país e que o aperfeiçoamento da legislação vai ampliar a captação de recursos. Carlos Gomes pede o apoio dos deputados para a aprovação da matéria.
3: Transportes. Comissão da Câmara dos Deputados aprovou uma proposta que muda cálculo do IPVA para considerar peso do veículo. A repórter Paula Bittar explica qual a diferença para o sistema atual.
9: A Comissão de Constituição e Justiça da Câmara aprovou uma proposta que altera a base de cálculo do Imposto sobre a Propriedade de Veículos Automotores, o IPVA, para considerar apenas o peso do veículo e não mais o valor de mercado. O texto também estabelece um teto para a cobrança do imposto. O valor total não poderá exceder 1% do valor de venda do automóvel. Além disso, a proposta autoriza os estados a criarem descontos para veículos menos poluentes. Atualmente, o IPVA é cobrado pelos estados com base no valor de mercado do veículo calculado pela tabela FIPE, com alíquotas que variam entre 1 e 4%. O relator na CCJ, deputado Rodrigo de Castro, do União de Minas Gerais, apresentou parecer favorável à proposta, mas com uma mudança que retirou do texto o item que estabelecia um limite na despesa total anual do Congresso Nacional, das Assembleias Legislativas e da Câmara Legislativa do Distrito Federal, assim como dos Tribunais de Contas. Segundo Castro, esse item estabelecia parâmetros financeiros incompatíveis com a manutenção da autonomia administrativa e financeira dos entes federados. Mas o texto mantém um limite para gastos com propaganda institucional de todos os poderes e do Ministério Público de 0,1% da receita corrente líquida. Fica proibida a publicidade de caráter promocional ou pessoal. Com relação à mudança na arrecadação dos entes a partir de novas regras para o IPVA, o relator disse que a comissão que ainda vai analisar a proposta deverá se debruçar sobre o tema para avaliar os efeitos fiscais, federativos e orçamentários, inclusive quanto à eventual redução de receitas, a repercussão sobre a autonomia financeira dos estados e a necessidade de regras de transição capazes de preservar a continuidade dos serviços públicos. Logo no início da reunião da CCJ, o presidente da comissão, deputado Leur Lomanto Júnior, do União da Bahia, disse que o debate é sobre a modernização do sistema tributário brasileiro.
10: É legítimo reconhecer que para milhões de brasileiros o veículo deixou de ser um bem de luxo há muito tempo. Para inúmeras famílias, representa instrumento de trabalho, fonte de renda, meio de transporte indispensável e condição para o exercício de atividades econômicas. Em um cenário de elevada carga tributária, é natural que o parlamento seja chamado a discutir se determinados modelos de tributação continuam atendendo aos princípios da razoabilidade, da justiça fiscal e da capacidade contributiva.
9: Já o deputado Helder Salomão, do PT do Espírito Santo, disse que a comissão especial deverá encontrar uma solução para a redução na arrecadação. E ele também acredita que a mudança poderá gerar uma distorção.
11: O cara que tem um caminhão velho, pesado, vai pagar um imposto maior do que o cara que tem uma Ferrari construída com fibra de carbono, levíssima. Então não podemos promover aqui uma distorção e privilegiar os ricaços, aqueles que vão poder comprar uma Ferrari, uma BMW.
9: O autor da proposta, deputado Kim Kataguiri, do Missão de São Paulo, por outro lado, afirmou que não falta de onde cortar para garantir a redução na carga tributária.
12: Nós temos para apresentar na comissão especial mais de 200 bilhões de reais em diferentes compensações que podem ser colocadas. Privilégio para cortar, seja tributário, seja de supersalário, seja de desonerações setoriais, não falta no nosso país.
9: A proposta que altera a base de cálculo do IPVA para considerar apenas o peso do veículo e não mais o valor de mercado ainda precisa ser analisada por uma comissão especial que deverá ser criada para esse fim e depois segue para a apreciação do plenário, onde precisará ser votada em dois turnos. Da Rádio Câmara, de Brasília, Paula Bittar.
3: Previdência.
5: Doutor Flávio, do PL do Rio de Janeiro, solicita aprovação de projeto de sua autoria que propõe o pagamento automático do salário maternidade pelo INSS logo após a apresentação do atestado médico ou certidão de nascimento.
13: Doutor Flávio afirma que o projeto reduz a burocracia e as longas filas enfrentadas pelas mulheres, evitando que muitas mães fiquem sem renda por 2 a 4 meses, justamente no momento de vulnerabilidade e aumento de despesas com o recém-nascido, como acontece hoje.
3: Desenvolvimento Regional.
5: Daniel Trzesiak, do PSDB, pede a liberação de 27 bilhões de reais da multinacional chilena CMPC em Barra do Ribeira, no Rio Grande do Sul. Segundo ele, a falta de conhecimento da realidade local e a burocracia travam a instalação da fábrica, que deve gerar mais de 12 mil empregos.
13: Uma ação civil pública do Ministério Público Federal questiona a falta de consulta a indígenas da região. Daniel Trzesiak defende, entretanto, o cumprimento da lei e o apoio ao maior aporte privado da história gaúcha para assegurar os trabalhadores e impulsionar o sul do estado.
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3: Votação.
5: A Câmara aprovou duas medidas provisórias, uma delas para subsidiar o custo do litro do diesel e a outra para ajudar na recuperação após as enchentes em Minas Gerais. O repórter Antônio Vital acompanhou a votação.
16: A Câmara dos Deputados aprovou duas medidas provisórias que autorizam o uso de dinheiro público para finalidades emergenciais não previstas no orçamento deste ano. Uma delas permite que a Agência Nacional do Petróleo, Gás Natural e Biocombustíveis, a ANP, use 10 bilhões de reais do orçamento para custear parte do preço do diesel, depois do aumento no mercado internacional provocado pela guerra entre os Estados Unidos e o Irã. Ao editar a medida provisória, o governo argumentou que o conflito tem o potencial de gerar um efeito cascata inflacionário, desabastecimento e comprometimento da atividade econômica. A medida provisória foi editada em março, 20 dias depois do início do conflito no Oriente Médio, com efeito imediato. Na prática, esse dinheiro está sendo usado para subsidiar 32 centavos por litro de diesel para os produtores e importadores do combustível, o que tem reflexo no custo final para o consumidor. O prazo para o subsídio termina no fim do ano, ou quando atingir um montante de 10 bilhões de reais. O deputado Tadeu Venere, do PT do Paraná, defendeu a necessidade de custear parte do preço do diesel.
17: Parte desses recursos vem justamente de um imposto, entre aspas, uma taxação sobre exportação, para evitar que nós tivéssemos uma disparada do preço do diesel. Lembrar que o diesel hoje movimenta praticamente 100% do transporte público. Lembrar que o diesel é responsável por mais de 80% de todo o transporte de carga no Brasil, seja ele rodoviário, seja ele ferroviário, seja ele por navios. Então é preciso que a gente olhe para esta medida que está sendo tomada como uma medida para proteger a população. população brasileira.
16: A segunda medida provisória aprovada autoriza o uso de 1,3 bilhão de reais para compensar danos causados pelas enchentes que afetaram em fevereiro a população de cidades como Ubá e Juiz de Fora, na Zona da Mata de Minas Gerais. Desse total, 500 milhões foram destinados à construção de 1.500 casas do programa Minha Casa Minha Vida. O restante será usado para custear ações para diminuir as consequências das mudanças climáticas, para assistência social e para financiar pequenas empresas da região. O deputado Hildo Rocha, do MDB do Maranhão, defendeu a importância dos recursos emergenciais.
10: É um provisório importante que vem em socorro de Minas Gerais, da cidade, principalmente da cidade de Juiz de Fora, de Ubá, que precisavam de atendimento, famílias que sofreram com as enxurradas, com as enchentes que lá tiveram durante já deste ano, e também ainda aqueles do Rio Grande do Sul que precisavam de moradia.
16: As duas medidas provisórias foram enviadas para análise do Senado. Da Rádio Câmara de Brasília, Antônio Vital.
3: Agricultura. Daniel, do PT de Sergipe, é favorável a medidas emergenciais de apoio aos produtores rurais e preservação dos rebanhos. Ele informa que apresentou projeto de lei e indicações ao governo federal em busca de crédito para evitar prejuízos à economia regional.
5: João Daniel alerta para os efeitos das mudanças climáticas e da estiagem sobre a produção agropecuária no semiárido de Sergipe. De acordo com o deputado, a seca comprometeu grande parte da safra e ameaça a principal bacia leiteira do estado.
3: Economia. Florentino Neto, do PT do Piauí, defende projeto que autoriza a União a criar uma empresa estatal para atuar na distribuição de combustíveis e gás de cozinha. A proposta também permite ampliar a participação pública em refinarias e outras estruturas estratégicas para abastecimento nacional.
5: No entendimento de Florentino Neto, a medida fortalece a soberania energética e protege o país em situações de desabastecimento. Ele considera ainda que a iniciativa contribui para a estabilidade da oferta de combustíveis, além de proteger os consumidores contra aumentos abusivos.
3: Dimas Gadelha, do PT do Rio de Janeiro, defende a criação da Terrabras, empresa pública destinada à pesquisa, exploração e processamento de minerais estratégicos. A estatal atuaria em áreas ligadas a terras raras e outros insumos utilizados na transição energética.
5: O deputado argumenta que a medida fortalece a soberania nacional, estimula a industrialização e a agregação de valor no país. Dimas Gadelha conclui que o texto prevê ainda mecanismos para ampliar o controle estatal sobre cadeias produtivas consideradas estratégicas.
3: Ciência e tecnologia. Comissão aprova projeto para compra pública de produto inovador. A repórter Sofia Peçanha tem os detalhes.
18: A Comissão de Ciência, Tecnologia e Inovação da Câmara dos Deputados aprovou um projeto que altera a Lei da Inovação para permitir que o poder público adquira produtos ou processos inovadores desenvolvidos com recursos de incentivo à pesquisa e ao desenvolvimento tecnológico. A proposta autoriza que contratos firmados pelo governo para atividades de pesquisa e desenvolvimento possam incluir cláusula que garanta a compra do produto ou processo inovador resultante desses projetos, inclusive nos casos de encomendas tecnológicas e transferências estratégicas de tecnologia. A deputada Maria do Rosário, do PT do Rio Grande do Sul, relatora na comissão, explicou que o objetivo é dar segurança aos investimentos em inovação.
19: Propõe resolver essa lacuna ou incluir dispositivo que trata da garantia de mercado para produtos e serviços resultantes de projetos contratados por meio de encomendas tecnológicas, conferindo previsibilidade de atratividade aos investimentos em inovação.
18: Segundo a justificativa, embora existam recursos públicos significativos aplicados em inovação por meio de editais de subvenção econômica e fundos tecnológicos, ainda não há mecanismos claros que assegurem mercado para os produtos desenvolvidos com esse apoio. Para a deputada Alice Portugal, do PSDB da Bahia, relatora na Comissão de Administração e Serviço Público, a mudança busca justamente superar essa limitação.
20: Esse dispositivo não tem sido amplamente aplicado, pois carece de mecanismos que garantam a continuidade dos investimentos e, consequentemente, o interesse do setor privado no desenvolvimento tecnológico como parceiro dos interesses públicos, traduzidos pelo avanço tecnológico do país a médio e longo prazo. É exatamente desse ponto que reside o objetivo dos projetos.
18: Os autores do projeto, a deputada Jandira Fegali, do PSDB do Rio de Janeiro, e outros parlamentares, defendem que, ao garantir a possibilidade de aquisição dos produtos desenvolvidos com recursos públicos, públicos. O texto amplia a segurança jurídica para empresas e instituições de pesquisa e fortalece a autonomia tecnológica do país. Atualmente, a Lei da Inovação estabelece mecanismos de fomento à pesquisa, mas não prevê de forma explícita a garantia de aquisição, pelo Estado, das soluções desenvolvidas. O projeto pretende fechar esse ciclo, fortalecendo a política de inovação e estimulando a consolidação de uma base produtiva nacional mais competitiva. Agora, o projeto que permite a compra pública de produto inovador financiado com recursos públicos segue para análise da Comissão de Finanças e Tributação. Da Rádio Câmara de Brasília, Sofia Pessanha.
3: Justiça.
5: Marcelo Moraes, do PL do Rio Grande do Sul, critica a operação realizada pela Polícia Federal na residência de Jair Bolsonaro por determinação do ministro Alexandre de Moraes. Para o deputado, a medida foi uma perseguição política e, segundo ele, não encontrou irregularidades.
13: Marcelo Moraes também questiona a atuação da Polícia Federal em outros casos envolvendo autoridades e familiares do ex-presidente. O parlamentar conclui manifestando solidariedade a Jair Bolsonaro e afirmando que o ex-presidente é alvo de perseguição política.
5: Termina agora o Jornal Câmara dos Deputados, produzido pela Rádio Câmara, com trabalhos técnicos de Everson Urani e apresentação de José Carlos Andrade e Márcio Aquilissardi. Uma boa noite para você.
13: Uma ótima noite. A Voz do Brasil volta na segunda-feira. Bom fim de semana.
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2: Dez e cinco, Arauto.
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0: 7 pras 11, Arauto.
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0: 12 e 1, Arauto.
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0: 6:28, Arauto.
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2: Pontualmente 2 horas. 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

0: 13.1, Arauto.
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0: 3:29, Arauto.
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0: 5:28, Arauto.
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0: 6 e 1, Arauto.
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Muito bom dia, bom dia. Oi, gente, estamos chegando. Brasil Sertanejo a partir de agora, para você acompanhar o melhor da música raiz sertaneja dos anos 80, 90 e 2000. Hoje, sabadão, dia 11 de julho, eu sou o Dalvan Barros. Tenho o prazer do carinho, da sua sintonia, até às 8 horas, nas ondas aqui da 95.7 Arauto FM. 995-70-2200, nosso WhatsApp, para você mandar o seu feedback, o seu recado pra gente, que, claro, a gente espera com muito carinho aí você participando. 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Vamos começar já o nosso programa? Bom dia pra você, um bom final de semana, a gente começa já com o clássico do sertanejo, né? Eduardo Costa com o Leonardo, Separação. Bom dia.

Arauto, alegria e informação, fechando muito bem aí os primeiros 30 minutos de programa. César e Paulinho, Nunca Mais, é um clássico na música sertaneja. Tivemos também Eduardo Costa lá iniciando o programa, Barreirito também para recordar, e agora fechando, né, com César e Paulinho, Nunca Mais. Beleza? No intervalo, né? Eu volto daqui a pouquinho com mais sucesso pra você, pra gente curtir nesse sabadão maravilhoso hoje, 11 de julho. Intervalo, volto já.

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0: Alto, alegria e informação, bom demais ter a sua companhia, a sua audiência, Brasil Sertanejo deste sabadão, Léo Magalhães, 1º de abril. Bom dia pra você, tá despertando, tá acompanhando Arauto, obrigado pelo carinho, quem sabe já acordou mais cedo, é, tá aí se preparando pro trabalho, para as tarefas deste sábado, quem sabe tá no chimarrão, no cafezinho, tá acompanhando, ou quem sabe hoje tá de folga, tá tudo certo, tá sossegado. Legal, gente, ó, obrigado pelo carinho, abração pra você, um bom final de semana, tá bom? Acompanhando Arauto, Brasil Sertanejo pra você, até as 8 horas, estamos por aqui. Pois bem, fechando então a nossa primeira hora, intervalo, eu volto daqui a pouco com o Chitãozinho e Chororó. É já já.
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Arauto, alegria, informação, uma linda canção. Uma poesia, né? Em forma de música, uma melodia impecável. É sucesso, é para recordar. Christian Ralph no mesmo olhar. Ah, legal demais. Fechando com um clássico aí da música sertaneja. Mais um bloco aqui do nosso programa deste sábado, hoje, 11 de julho. Daqui a pouquinho tem uns colegas já, viu? Já estão se preparando aí no camarim da Arauto. Daqui a pouquinho o Michael e o Pedro traz pra gente o melhor aí desse sábado para você acompanhar na frequência 95.7 para toda a região dos vales. Te despertando, fazendo companhia no seu sabadão, no seu final de semana, já já o Prozet. Certo? Intervalo? Eu volto daqui a pouquinho já também, fechando aí nosso programa deste sábado.

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Cleiton e Camargo, Salva Meu Coração. Mais uma música linda pra você, Cleiton.

Trânsito, alegria e informação, fechando muito bem o programa de hoje. Oswaldir com Joel Marques, Pode Ser Pra Valer. Uma linda canção, composição dele, né? Joel Marques aí cantando pra gente, junto com Oswaldir, um compositor, né, de várias canções de sucessos da música sertaneja. O Joel Marques, inclusive, né, é compositor e cantor gaúcho de Lagoa Vermelha. É, isso aí. Ele também que é compositor da música No Dia em que Saí de Casa, é um sucesso, um clássico do Zezé de Camargo e Luciano, também entre outras músicas do gênero sertanejo. Compositor e cantor Joel Marques, fechando muito bem então o programa deste sabadão. Vem aí os colegas, tem um Prozet, sucesso pra você, já começando com a banda Portal da Serra. É pra você dar mais volume no rádio e ficar acompanhando aí a frequência 95.7 no seu final de semana. Um bom dia, eu retorno ainda hoje no Parada Obrigatória a partir das 18 horas. A gente tem um encontro marcado ainda hoje. E claro, durante a semana aí na programação da Arauto FM. Forte abraço pra você, um bom final de semana. Tchau, tchau.

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0: senhoras e senhores, chegando aqui na sua rádio preferida com mais uma edição do Prozit WhatsApp da manhã chuvosa, manhã do sábado, 11 de julho de 2026. Muita chuva, pelo menos nesse momento, aqui no centro de Santa Cruz do Sul. Uma manhã abençoada para todos vocês e com muita alegria a dupla chega para colocar no ar o Prozit WhatsApp da seu Pedro.
1: Senhoras e senhores, meninos e meninas, crianças e criancinhas, alô bebês, bom dia, bom dia, bom dia. Quando a gente fala do tempo, né, Michael, a gente fala da previsão. É a previsão do tempo, porque não estava previsto essa chuva aí que tá acontecendo. Uma chuva com raios, relâmpago, chuva até um certo ponto forte. E hoje de manhã eu tava olhando de madrugada já 3,6 milímetros, era a previsão, mas tá passando já desse aí. Então são previsões, são aquelas coisas que acontecem no dia a dia, temos que aceitar contra a natureza, contra as coisas que Deus quer que aconteça, a gente não tem o que fazer, a gente tem e vamos nos adaptar a então esse sábado com chuva nesse momento, mas tá legal aqui sentado, olhando aquela chuvinha legal, tudo de buenas e vamos lá para uma grande atração.
0: E no programa de hoje na Dinâmica nós queremos a ajuda de vocês para fazer bombar esse WhatsApp.
1: Vamos.
0: E eu tenho convicção que assim será. Chegou o final de semana, é tempo de celebrar, de reunir a família, de ir nos eventos, tem quermesse, tem festa. E hoje nós queremos saber o nome, nós precisamos de nomes hoje, hein? Um grande assador de carne da tua família ou da tua comunidade.
1: Boa, Michael. Boa, boa, boa. É. Quem é o assador desse tal de carne?
0: E mais, quem é, até para ampliar o leque de pessoas que vão ser mencionadas, quem é o puxador de polonese? Ah. Ou aquele que não espera um convite para abrir a pista de dança, porque a bandinha toca em algum momento e aí vai começar a dança.
1: Bom, eu...
0: Então, nós precisamos de nomes aqui.
1: Nomes.
0: Citar
1: quem é
0: nomes.
1: O sempre o primeiro quando tem festa da família, quem é o primeiro que tá na pista?
0: Vamos lá, então.
1: É. E quem assa a carne?
0: É, na comunidade sempre tem.
1: Sempre tem.
0: Aqueles que ajudam a comunidade e às vezes não aparecem, não estão nos holofotes,
1: não,
0: né?
1: Eles ficam na cozinha, depois eles aparecem. Ai, vem aqui tirar uma foto. Não, eu não.
0: Boa, Schwartz.
1: É, aquele cara que fica lá. Aí vamos entrevistar os. Não, eu não quero falar.
0: É, a Rádio Santa Cruz, todos os finais de semana, faz a transmissão de eventos no interior.
1: Amanhã vai estar em São Martinho.
0: É característico da Rádio Santa Cruz. E aí tem inclusive os aventais do Grupo Arauto que estão circulando agora, os bonés, né? Mas nós queremos nomes para prestar uma homenagem. E aí o rádio é legal, porque daí o assador tá ouvindo, fica feliz da vida, o amigo dele tá ouvindo, encontra ele no final de semana, bala na Arauto, fizeram uma homenagem pra ti, tá grandão, hein? Precisamos de nomes, precisamos da ajuda. E quando a gente falou aqui sobre o assador da tua família, aí da tua casa, ou de uma comunidade, e daqueles que são os pé de valsa, vocês lembraram de alguém? Certamente lembraram. Lembraram.
1: Então, e tem gente que faz tudo isso, né?
0: Bora lá, bora. 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Pode pedir o link também pelo número clássico 995-7022-00. É um privilégio estar aqui em mais uma manhã de sábado. E antes de tocar a primeira música, eu tava refletindo aqui a caminho do trabalho. Nós estamos numa manhã de chuva maravilhosa. Eu quero fazer eco o que você falou, Schwartz. É muito bom estar aqui nesse estúdio.
1: É ótimo.
0: É muito bom estar aqui nesse estúdio. E eu quero perguntar para você, uma conversa íntima aqui da dupla com você. Como foi a sua semana? Eu gosto muito do paralelo da terra, da semente. Põe a semente na terra, não será em vão. Todo o dia é um dia bom. Alguns, eles não saem do jeito que a gente quis. Mas a gente não pode desistir. E a gente precisa entender mais do que nunca que algumas sementes, elas não germinam logo. Elas têm o seu tempo. A gente, às vezes, fica com o coração acelerado, angustiado. Mas o que nunca pode parar de fazer, levem isso para a vida. É parar de semear. Eu fazia essa reflexão ontem com uma nova colega que nós temos aqui no Grupo Arauto. Ela está atuando no departamento comercial e nem todo dia tem venda. Isso é normal, mas a gente precisa semear.
1: Observem o seguinte, observem o seguinte, em muitos locais, e sempre tem aquela, não adianta jogar sementes no meio das rochas, sobre as rochas, que não vai... Porque então tem em muitos lugares, principalmente as margens de rodovias, muitas vezes onde tem rochas, pedras, aquela coisa, e no meio tem umas flores lindas, uns pés de fruta, algumas coisas. A natureza se encarregou disso. Aí a gente fala do deserto. Quando muitas vezes chove em locais onde muito tempo não chove, repentinamente surge algo, a natureza explode de cor. Então, muitas vezes falta, tem coisas assim que nós achamos, pá, ali é pedra, falta a gente irrigar o negócio, a gente ter amor, sentimento naqui e acreditar mais, que muitas vezes nós não acreditamos. Uma vez um senhor estava falando, não adianta jogar a semente na rocha, mas no meio da rocha tem uns lugares ali onde alguma coisa cresce. Então a gente muitas vezes acha que tudo é rocha, tudo é difícil. A gente tem que largar a semente mesmo assim.
0: Bom, mais uma vez, para quem ligou o rádio agora, tá chegando
1: quem
0: a abertura.
1: Quem é o assador? Boa, Marcos. Isso,
0: o assador de carne da tua família, da comunidade, certamente você lembrou de um nome. E nós queremos a sua ajuda para fazer essa homenagem. Ou o dançador de polonês, o puxador de pista aí. 995-70-2200, liberado. 995-70-2200. Começou!

0: Passarela. Te amo. Antes teve o Zezé de Camargo e Luciano e teve o Portal da Serra. Que bloco legal para começar o nosso programa. Muito obrigado pelo carinho. Vocês que todas as manhãs de sábado aguardam a chegada do Prose para a nossa conversa, o nosso bate-papo. Eu, na condição de profissional do rádio, tenho tantas alegrias na manhã de sábado por encontrar vocês, estar ao lado de um profissional tão experiente do rádio. Para minha sorte é meu pai, eu tenho um aprendizado todo sábado aqui, a gente faz comentários em voz alta, né? Sobre a experiência de vida que ele traz na bagagem, que vocês partilham por aí e tal qual, como nós estivéssemos juntos numa grande sala, estamos aqui conversando. E o bom do rádio é isso, né? Ele é companheiro. Ele não invade o espaço, ele vai agregando, vocês nos permitem chegar no ambiente. Nós estamos nesse momento conversando com vocês na sala da sua casa. Uma ouvinte agora escreveu pra gente aqui diretamente de Farroupilha e mandou ali da varanda da sua casa. Eu quero saudar a Maria Luísa Santos, tá tomando um café, botou aqui: Pedro e Michael, Farroupilha acordou assim hoje e sem dúvidas o bom assador da nossa família é o meu herói, é meu pai. E eu tô com meu pai aqui, viu, garoto? É, apresentando o programa. Obrigado. Alô, Farroupilha, alô, Serra Gaúcha. Xotza, pra quem ligou o rádio agora, qual é a nossa proposta pra prosa de hoje, hein?
1: Quem na tua família é o assador, aquele assador de carne? Ou pode ser também na tua comunidade,
0: enfim. É, isso aí,
1: Xotza. Eu quero mandar um abraço pro seu Garmatz, grande Adroaldo Garmatz, lá da Santa Cruz. O Adroaldo é um dos que tá sempre na cozinha. Aliás, nesse momento tá fazendo uma feijoada.
0: Boa, Schwartz.
1: Paulo Baier, que fez uma feijoada no Futebol Clube Santa Cruz ontem. Mandar um abraço pra Heloísa Chu, a turma aí que tá sempre pelas cozinhas, pessoal dos restaurantes aí. Mas a pergunta hoje é a seguinte: na tua família, quem é aquele cara? Quem é o cara?
0: É dia de homenagear, é
1: não descer. Alô, dona Edna, alô, seu Neco lá em São Cepé, quem faz o churrasco aí?
0: É, tá valendo. Vamos às mensagens.
2: Bom dia, galera.
1: Bom dia, galera.
2: Dia lindo, maravilhoso, chuvoso.
1: Espetacular.
2: Limpando a casa, escutando a arauta.
0: Aí, ó.
2: O melhor assador da minha casa, da minha família, meu irmão, o Runner. Quem tem mania de puxar
0: as danças? A polonese?
2: De começar a festa? Geralmente sou eu, né? Porque eu gosto de bandinha, eu gosto de pagode, eu gosto de vaneirão, eu gosto de sertanejo, eu gosto de tudo. Eu sei pra dançar, tô dentro. Então, assim, eu que acho energia, que hein? A mais faceira da família, assim, nesse sentido, acho que sou eu.
0: Nós percebemos, tá bom,
1: percebemos já.
2: Pra iniciar o baile, a festa, eu puxo meu irmão e dele pé. Tá, galera? Um abração aí, valeu. Um bom final de semana pra vocês. É a Marluza Ribeiro aqui,
0: Marluza,
2: em Goiás.
0: Valeu.
2: Um grande abraço, um beijo pra todos que estão escutando a Aral.
0: Que energia, cara.
2: Um feliz final de semana, com chuva, com sol. Vida que segue.
0: Vamos brilhar. Vida que segue, valeu. Pô, começamos muito bem. O Rogério Hoff, Linha Capão, bom dia, seu Rogério, grande abraço, adorando aqui o programa. Bom dia, é muito bom iniciar o sábado com essas clássicas, essas músicas espetaculares. O Álvaro José Bernardi é quem comanda a churrasqueira da família Bernardi. Aqui é o Alan. Fala, seu Alan, sorridente Alan.
1: Chama o Alan.
0: É, boa.
1: Chama o Alan.
0: Geralmente quem assa carne, quem não sabe jogar canastra, diz aqui o Éder. É o Claudomiro Canets e o Flávio Marques, o Paraná.
1: O Paraná.
0: É. Tá bom, obrigado pela audiência.
1: Aliás, ô Éder, vai ter canastra hoje à tarde? Futebol não sai.
0: Motivo
1: alagamento.
0: Campo tá alacado. Vera Kipper, o meu filho é o grande assador da família. Ô, Vera, valeu, tudo de bom. Bom dia, Pedro, bom dia, Mike. O assador da família é meu irmão Matheus Tati. Se bem que já faz tempo que ele não faz uma carninha. Alô, Fabiana.
1: Sabe que, falar em brincadeira, logo mais 9 horas da manhã entra no ar no Instagram da Arauto a piada do final de semana.
0: Boa.
1: Tem a ver com o sono.
0: Mais uma aqui antes de ir pro intervalo. Meu nome é Eleni e o assador são meus filhos, o Jefferson Klunk e o Robson Klunk. Sabem assar uma carne Divina!
1: Ah, o, Jeff, o Jefferson tá aprovado já, né? É, alô, Jefferson. Que homem é campeiro.
0: Show de bola. Gente, essa é a proposta de hoje. Você que ligou o rádio nesse momento, lembrou de quem, hein? Nós estamos falando dos assadores, aqueles das comunidades, da tua comunidade, das quermesses, das festas, né? Dos eventos comunitários. Às vezes tem aqueles assadores tradicionais, clássicos. Eu vou abriá-las, além dos assadores, né? Na galinhada ali da paróquia Santo Inácio, por muitos anos, o Elcido Schmidt, que recentemente se despediu da gente, comandava as picapes, era um dos que estava lá na primeira fila. Eu já vou aproveitar e mandar um abraço ao Cláudio Haas, que é outro grande líder comunitário. Agora, o Cláudio, eu não me lembro, assim, se ele tem uma aptidão forte para marcar. Ele é da bocha,
1: né? É da bocha.
0: Ele é da bocha. E aí, além dos assados, da preparação do alimento, quem puxa a dança? É, quem puxa a dança. E antes de ir pro intervalo também, eu preciso fazer aqui um registro. Nós perdemos um músico de mão cheia essa semana, um grande
1: Paulo
0: amigo,
1: Hansen.
0: Paulo Hansen. É, prematuramente nos deixou e semeou muitas coisas.
1: É, e aí assim, né, Michael? Olha como é a vida, olha como é a vida. Ontem eu vi as imagens, final de semana ele tava tocando na igreja, na missa. É, ele,
0: se não me engano, era o aniversário da esposa.
1: É, também ele tocou de noite pra esposa, faleceu de madrugada. Ele tocou pra esposa no aniversário dela. E outra, o Paulo era aquele que puxava o violão, me lembro da October, das lanternas, a gente fazia abertura, entrava aquelas lanternas, isso, as crianças, ele puxava o violão. O saxofone dele, então, não tinha tristeza. Tem os vídeos dele no dia do aniversário dele, da banda Munich, fez uma visita, fizeram. Então, sempre. Uma pessoa extremamente exigente com as notas musicais. Ele era exigente, rigoroso com a nota, com a afinação. Ele era uma pessoa extremamente amorosa, acolhedor. E a gente volta sempre assim, né? Esses dias eu achei muito bonito. E vou dizer aqui, fizeram uma homenagem pelos 30 anos da Cristina Ranzolin na RBS. Contaram toda a história dela. E ela assistiu, ela estava ali sentada. Eu achei muito bacana por parte dos colegas dela fazer isso em vida. Porque a gente não sabe. Então agora nós estamos falando de uma pessoa que não está aqui na nossa frente para ver a reação dele, fazer. Mas o Paulo merece todo o nosso respeito. E eu vou dizer, falei ontem na Rádio Santa Cruz, fiz uma homenagem para ele também. É um irmão que eu vou levar pro resto da vida. Que o Paulo, olha onde ele via a gente e lutou muito, ele nunca se abalou mesmo com a enfermidade dele, ele nunca deixou do violão, nunca deixou de fazer o trabalho da comunidade.
0: Registro feito, 8h25, nós vamos ao intervalo para voltar já com um clássico do bailão. Essa aqui é para animar um sábado com chuva.
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1: E a lenha tá molhada.
0: Senhoras e senhores, em instantes do Grupo Real.
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2: Tá na hora de tocar mais música aqui na Arauto. Mais sucesso pra você. 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Ótimo final de semana. 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
2: 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Final de semana é tempo de festa e hoje nós queremos a tua participação respondendo o seguinte, ó. Quem é o assador de carne da tua família ou aí da tua comunidade? É aquele que ninguém substitui na churrasqueira. E quem é o puxador da polonesa, hein? Aquela pessoa que abre a pista. Queremos nomes. Queremos nomes desta gente. 995 7022 00.

0: edição, o Brilha Som com o Negão, o Louco Apaixonado. 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
1: Muito bom. Semana tive a ideia, tive a oportunidade, Michael. Nós queremos agradecer, eu quero agradecer aqui ao convite que foi feito pelo seu Mark, cônsul geral da Alemanha, do Rio Grande do Sul e Santa Catarina, que nos convidou, convidou o Grupo Arauto. Estivemos lá, eu e o Rafael Cunha, na quinta-feira em Porto Alegre, na casa do cônsul, onde ele nos acolheu, para celebrar, junto com algumas pessoas que trabalham a cultura germânica no estado do Rio Grande do Sul e no sul do Brasil. E nós estivemos por lá, nós queremos agradecer pelo convite de estar aqui. Michael, lá encontrei vários professores da Unicinos, da Univates, de várias universidades do Rio Grande do Sul, da Universidade Federal. Encontrei muitos professores e pessoas que trabalham esse lado histórico do Rio Grande do Sul, esse lado germânico, esse vínculo da Alemanha, da imigração, enfim. E pessoas que, quando eu cheguei, por exemplo, alguém disse assim: olha o homem da piada, olha o homem da piada em alemão. Então hoje os veículos de comunicação, eles têm a gente tem uma grande responsabilidade, e isso foi dito lá, de comunicar coisas. A gente pode brincar, a piada é uma coisa séria, mas ao mesmo tempo é uma forma de nós comunicar para pessoas que talvez não entendem perfeitamente a língua portuguesa, enfim, é uma forma de manter uma cultura. Então, nesse sentido, eu queria agradecer também. Eu encontrei uma professora lá, disse: meu Deus, saudoso Silvio Rockenbach, falava toda hora do Schwarzapeda, e hoje eu tenho a honra de te conhecer. Então, assim, esse é o momento que nós tivemos na quinta-feira em Porto Alegre, queria agradecer muito. E aí eu comecei esse assunto porque o cônsul falou muito, porque o cônsul também vai, seguidamente, ele participa também de Santa Catarina, como ele é cônsul geral de Santa Catarina e Rio Grande do Sul. Esse grupo também vai, já tradicionalmente, para Santa Catarina, e esse ano vai vir para cá. E ele parabenizou, quero parabenizar o Betinho, o Matias, parabenizar também o Tirone, a turma da Imply aí, que conseguiu esse feito de trazer o Fox Club para Santa Cruz do Sul no Oktoberfest. E o cônsul adorou e provavelmente no dia vai estar aqui.
0: Que legal, movimentação em conjunto, em cooperação, Oktoberfest Blumenau, de Igrejinha de Santa Cruz do Sul, com esse belo espetáculo Fox Club.
1: Eu obrigado ao Rafael Cunha, né? Porque foi assim, eu não precisei fazer nada, né? O Rafael foi espetacular, né?
0: Foi dirigindo.
1: Foi. O homem é um piloto, né?
0: Cruz. Que maravilha, fico muito feliz por
1: valeu.
0: Isso.
1: E vamos. Um abraço também para a professora Lissi Bendera Zambuji.
0: Vamos aqui a um registro sobre a homenagem feita agora há pouco. Os familiares do Paulo muito emocionados com a homenagem, e escreve aqui: vamos seguir em frente com fé e gratidão. Muito obrigado pela linda homenagem. Quem mandou aqui foi a Lisandra. Lisandra,
1: abraço
0: pra força
1: você.
0: Pra vocês aí. Dinâmica de hoje sobre os assadores na família, os pé de valsa. Vamos aos recados que chegam.
2: Bom dia, aqui é Carlos Gomes de Rio Pardo.
1: Alô, Carlos.
2: Estou limpando a minha casinha.
0: Olha aí.
2: Escutando a Rádio Arauto. E vamos embora. E aqui na minha família, o assador é meu irmão, Hugo Daniel Gomes. Esse sim, esse é de primeira.
0: Ah, que beleza.
2: Um abração aí pra vocês aí, só curtindo Arauto, só música boa.
0: Mas
1: E tu sabe, Michael, que tem aquele cozinheiro, a cozinheira ou o assador, que chega aquela visita de última hora e o cara sabe fazer milagre. Faz milagre, tira coisa de onde não, sei lá de onde é que tira.
0: Boa.
1: É verdade.
0: Muito bom.
1: Descongela a carne de um jeito e é rapidinho, tira de tudo, viu? Sem tu perceber.
0: Muito, muito bom.
3: Camon, bom dia, dupla maravilhosa.
0: Come on.
3: Bom dia, Arauto, bom dia, ouvintes, bom dia a todos nós. E vamos que já estamos na luta de novo. Carinha, Adriane Chus, do bairro Pedreira. O melhor churrasco quem fazia era o meu pai, mas agora ele virou uma estrelinha. Aí ficamos com meu filho. O filho casou, adivinha pra quem sobrou? A mamãe aqui. Faço um churrasco com a amiga do Zé Rosado, churrasquinho do compadre, com a carninha do compadre, que Deus me livre. Bota aquela musiquinha, aquela Arauto pra escutar e vamos, que é só alegria. Bom dia a todos, pessoal.
0: Valeu, que alegria.
1: Tem tanto, Michael, olha, tinha uma época que eu me lembro que o padre Paulinho Hoffmann um dia veio nos visitar e aí, e agora vamos fazer uma carne e achar um açougue aberto domingo de manhã naquela época. 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

0: também escuto vocês.
1: Tá.
0: Olha meus pãozinhos aí, já tá pronto pro café da tarde, ó.
2: Mandou fotos aqui.
0: Deus, uns 20 para 6 na liga do pão, agora já tá pronto, porque é a última forma.
2: Tá bom, valeu, obrigado pela audiência, obrigado pela companhia. Mais mensagens que chegam.
3: Bom dia, Alta, aqui é Isabel do Albardão. Ah, o assador da minha família é meu cunhado.
2: Oh.
3: Lá em Veracruz, o Nelson. Ele se assa, tira aquela fatiazinha de carne suculenta, mas quem puxa a dança nas festas é meu marido, Clínio.
2: Aí, ó.
3: Se ele fosse assar como dançasse, eu ia comer muita carne assada. É o primeiro da festa a dançar e dancemos, dancemos. Bom dia pra você.
2: Ai, muito bom. Bom dia. Henry Prank faz a galinhada 3 anos na APAI. Olha aí, um cozinheiro nota mil, faz feijoada.
1: Ai, esse é, como é que chama? É gourmet.
2: É, quero saudar aí a todos da APAI, a Rose Hofmeister, né? O pessoal
1: da APAI.
2: Obrigado pela audiência, tudo de bom. A Janice Saibel de Veracruz, o grande assador lá em casa, é o meu marido, o Dárcio Saibel, que está de aniversário hoje.
1: Parabéns,
2: inclusive,
1: a você nesta data.
2: É, muitos anos de vida, felicidade. O Rogério diz, é o meu filho e o puxador de polonese é minha irmã Isabel e o marido Charles. Valeu, seu Rogério, tudo de bom. Voltando de encruzilhada, é mais uma descarga e aí sabadou, ouvindo vocês e adorando as músicas, Gerson Luiz Miller, boa viagem, bom deslocamento. O Hernani Croto também falou, ligou inclusive aqui pra Rádio Arauto, que faz muitos assados e ele e a filha dele já puxaram alguma festa junto dançando. Que legal, pai e filha, né?
1: Vamos lá.
2: Ô, Chato, nós vamos fazer mais um intervalo, mas pra quem ligou o rádio agora, repetindo, consegue fazer o convite em alemão, por gentileza?
1: Ah, mas wer bei euch zu Hause macht der Churrasco, das Fleischbrot, wer macht das? Kann das sein, das Feier, oder wer macht das? Hat der Name hier.
2: Que legal. Quem é o assador da sua família?
1: É, o assador.
2: É, ou da sua comunidade aí. E também hoje, quem é o puxador da polonese, da dança nas festas? Porque a banda começa a tocar ali, daí fica todo mundo tímido. Quem vai abrir a festa? Ou quem vai puxar a polonese? E aí tem um nome referencial, alguém que puxa a frente, né? Nós queremos saber hoje. Manda pra gente aqui no WhatsApp da Arauto.
1: Antes de ir pro intervalo, quero mandar um abraço pra Miriam Sen, a filha do Jair, de Linha Santa Cruz, assumiu ontem, foi empossada como presidente do Interact, em Linha Santa Cruz. É a juventude, ela tem 17 anos, assumiu essa liderança, um abraço. E o pai dela, o Jair, vai ser empossado no dia 17 como presidente do Rotary Club Santa Cruz, Cidade Alta, Linha Santa Cruz, e a Silvane Frantz como vice. Um abraço para vocês.
2: Dias atrás eu fiz uma visita ali na Linha Santa Cruz Imóveis e fui muito bem acolhido. O Jair estava junto na mesa, na sala, e com orgulho, com brilho no olho, falava da filha. Eu comentei, vamos lá, vou repassar o Chato Sapeda, tá aí o registro com os ecos e reflexos. E eu quero te parabenizar também, Chato, você tem contado isso também no assunto nosso durante a semana. Eu vejo essa movimentação, porque você, além do microfone da 95.7, está na Rádio Santa Cruz, entre 9 e 10, no Manhã Alegre. Ontem falava com o Ednei, mais uma marca que está iniciando ali no Manhã Alegre, um projeto que já está muito bem enraizado na Rádio Santa Cruz. E aí, à tarde, você volta na Arauto News com os ecos e reflexos das movimentações que acontecem na nossa comunidade. Isso é muito bacana, hein?
4: E falar em projeto, Gilson Becker anunciou ontem à noite no Jantar da Segurança que a Brigada Militar deverá ter prédio próprio em Veracruz.
2: Mas que beleza.
4: Ao lado da prefeitura. Anunciado por Gilson Becker, próximo ao fórum.
2: Que maravilha.
1: Agora, é séria essa notícia?
2: Não, ontem teve o jantar da segurança pública em Veracruz. Alô, João Tyson, obrigado pelo convite. Ontem não deu pra ir, mas o Schwartz já me atualizou aqui. Disse que tava bonito, lotado, show de bola.
1: Foi anunciado ontem, então, provavelmente, a cedência de uma área para a construção de uma sede própria da Brigada Militar
2: em
1: Veracruz.
2: Muito bom, muito bom.
1: Ah, aqui é alegria, mas por tabela é informação.
2: Beleza, vamos fazer o show do intervalo. Ah, pra fechar aqui, ontem, com muita alegria, acompanhando já a satisfação dos líderes da Quero Quero, que elegeram a Rádio Arauto para investir. Na semana
1: quero,
2: eu estive lá.
1: Quero, meu amor. Eu
2: estive com o nosso colega Alex, que tá fazendo relacionamento com esses clientes. 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
12: 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Vamos lá, vamos assinar mais um bloco de sucesso. Vamos que vamos. 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Sugestões para o final.

0: releitura do JM com o Cleiton Borges, o Barquinho Azul. Essa tocou muito! Gente, reto pro intervalo pra voltar já com mais música. Hoje na Dinâmica nós queremos saber de você. O nome de um assador, na comunidade, na família, aquele que manja dos Paranauê. E aqueles que puxam a dança, puxador de polonese, de abrir pista no salão, lembrou de quem, hein? Aralto.
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0: Queremos nomes e queremos a sua interação.

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Para quem tá chegando agora, ligando o rádio, muito obrigado por nos permitir fazer parte da sua vida neste sábado. Hoje a dinâmica é a seguinte: quem é o assador de carne aí da tua família? Ou prepara aquele alimento gostoso, vale a galinhada, o carreteiro? Ou da sua comunidade aí, lembrou de quem, hein? Um brinde! Mas nós precisamos de nomes, tá? Nós queremos saber os nomes para prestar a homenagem. E além do preparador do alimento, quem é o puxador de polonese, hein? Aquela pessoa que abre a pista, faz todo mundo dançar. Nomes! 9 95 70 22 00. Vai pegar fogo no WhatsApp aqui agora. Nomes, assadores, puxadores de polonese, estamos aguardando!

0: alegria, informação, fechou mais um bloco de sucessos. Bora, pra quem ligou o rádio agora, refazendo o convite, pensa um pouquinho aí, na tua família. Isso, na tua família. Quem é que nunca deixa ninguém chegar perto da churrasqueira? Ele é o dono ali do fogo. Aí não tem jeito, ele que pilota a churrasqueira. E quando começa a festa, quem é que puxa a primeira polonese? É, levanta a cadeira e vamos que vamos, chama a turma pra dança. A gente quer descobrir aqueles personagens, né, que existem aí na tua família, na tua comunidade. Manda pra gente os nomes, 99570-2200. Bora pros recados da audiência.
1: A avó Darcila, que adora escutar esse programa da Arauto e adora um churrasco. E ela disse que todos da família aqui fazem um churrasco muito bom.
0: Mas que legal, a dona Eli Ror mandou o áudio aqui, mandou a foto da muta, sentadinha na cadeira, fazendo um chimitão assim pra gente. Aí é bonito. Vamos que vamos.
2: Bom dia, Michael e Pedro. O melhor assador pra mim é o meu marido. Carne maravilhosa, no ponto, uma cor que não tem comparação. Ah, o nome dele é Irineu Helfer. Aqui é Eloete Helfer.
3: Sim, e aí vem uma questão, né, Michael? A gente tem que conhecer cada ambiente, porque a Eloete falou no ponto. Mas no ponto, para alguns é papá, mal passado, outros é meia boca, outros é bem passado, torrado, errado. Então, assim, a gente tem que conhecer, né? É, uma vez eu quis agradar e nunca mais fiz também. Eu quis agradar uma turma lá, que era uma turma mais reservada. Né? Comprei 2 quilos de camarão. Eu disse, vou fazer uma surpresa, fazer camarão, né? Fazer uma coisa mais... Cara, tinha 8 pessoas. 6 me responderam que não come camarão. Rolou uma linguiça cozida. Rolou linguiça cozida. Foi 3 dias de arroz com camarão depois pra terminar com o estoque. Então o negócio é o seguinte, é muito legal isso, Mark, que cada churrasqueiro conhece a sua tropa.
0: Seu habitat.
3: É, cada turma conhece, né? Então é que nem o pessoal falou hoje. Do pessoal que faz, o Éder falou hoje de manhã, que o pessoal que faz o churrasco já conhece a turma. Todo mundo gosta assim, ó, churrasco tá pronto, é isso aí.
0: Agora, só pra constar em ata aqui, além do churrasco, pode falar também daquele que prepara uma feijoada, carreteiro, galinhada.
3: Tem o seguinte, né, arroz queimado, por exemplo.
0: Tem gente que gosta. Então. Tem gente que gosta.
3: É, pois é.
0: Só o pãozinho com alho, não dá, tem que ficar chulhando ali, que vai tomar uma graspa, fica conversando, aí torrou, né?
3: Mas então, assim, ó, o gosto é o gosto, né? Então não adianta. Não adianta.
0: Falar em churrasco aqui, o Eduardo, o Dudu e o Roger do Frigorífico Gás. Eu e a Samara começamos a falar dos sinais durante a semana, que tem vários caminhões do Gás circulando, né? Fui correndo o fim do dia ontem em linha Santa Cruz, mas passei por vários sinais, então. Turma, caminho de casa aí. Sim. Valeu, tudo de bom.
3: Estavam levando os quitutes pra feijoada lá no linha.
0: É. Os meus 2 filhos são bons assadores. O mais novo, Rafael, tinha 10 anos e assumiu a churrasqueira. É pé de valsa, adora dançar uma música. É, também sou a doceira da casa. Ô, Alemão, eu sei disso, da tua aptidão aí pra fazer bom rango, né? Bom dia, dupla. Michael, Pedro Tessin acompanhando hoje vocês aqui de Ijuí, onde o churrasqueiro top é o genro Gilney. Mas a maionese da minha filha é inigualável. O seu Vanderlei!
3: Ô, Catófalo Solado!
0: Grande Vanderlei! Guardo grandes memórias com desfiles Oktober, paróquia Santo Inácio do seu Vanderlei. Obrigado, tudo de bom!
3: Valeu, Vanderlei! Ô, Vanderlei Machado, um abraço pra ti. O Michael, o Luciano Schaefer, essa semana a gente tava falando que muita gente aproveita o dia de chuva, né, pra matar aquele porquinho, né? Uma turma se reuniu aí, começou a tomar uns schnapps de noite, tomar umas cachaças, né? Chegou 5 horas da manhã, tá? Daí vamos lá então, deixa os porcos correr.
0: Que barbaridade. Bom dia, Michael, estamos aqui nos preparativos do Arraiá da Mijô e de ouvido na Arauto. E não é uma chuvinha que vai atrapalhar a alegria do nosso arraiá. Esperando vocês, hoje não tem churrasco, mas vai ter outras comilanças. Alô, Joelma, alô, Mico, que beleza.
3: Tu sabe que a malandragem, tem um cara, mas tu tem que ser mais malandro. Ó, eu vou dizer uma coisa pra vocês, ó, a malandragem, ela vem contra ti e ela pode ser fatal. Porque é o seguinte, o porco, uma vez ele ria e falava pro burro que puxava a canga. Ele disse, mas tu é burro mesmo? Tá puxando a canga? Aí eu aqui, água fresquinha, milho todo dia de manhã, ração, é conforto, é VIP aqui o negócio. E vai, vai, vai. E o porco tirando sarro do cavalo, do burro lá. E foi um tempo e um dia... O burro chegou de manhã, ele ele tava meio cansado, né? E aí o filho foi lá, disse, oh, filho, vai lá, bota a canga no burro lá. Bota a canga lá. E o burro disse, meio manco, né? E pai, eu acho que não dá pra nós ir pra lavoura hoje, o burro tá bem manco. Então faz o seguinte, deixa ele descansar hoje, esquenta a água, vamos matar o porco.
4: Barbaridade.
3: É, então as malandragens aí, ó, malandragem aí pode vir contra ti, hein? Não adianta tu querer achar que tu é o malandrão, o todo assim, as malandragens vêm contra a gente. É. Malandragem tem troco.
4: A Rose, adoro escutar vocês, quanta música boa aqui no chimarrão e uma cuquinha, mas sábado combina com isso, né? A Egla Berté, sou do bairro Renascença. Assador de carne sou eu mesmo. Isso é uma coisa que está me chamando a atenção aqui. E elas devem, elas podem. Tem muita mulher que tá se manifestando desde as 8 horas da manhã que puxa a frente aqui, faz o assado, hein? Show de bola. Puxo a dança também. Tenho paixão por dança e por tudo de bom. Valeu, Egla. Obrigado pela tua mensagem.
3: Mas e eu queria perguntar também pra Egla e pra Valles aqui, Jamana. E como é que é ali um negócio dos quitutes, assim? É aquele vidro de pepino? Rola ou não rola antes do churrasco? É. Porque tem muito homem que faz aquele churrasco pra ter aquele momento anterior, fazer uma caipirinha, tomar uma coisinha, né?
4: Como diz o Cortella, o bolo do churrasco, não é o churrasco, mas é o pré-churrasco.
3: Não,
4: né?
3: Na verdade é aquela cerimônia do domingo.
4: Ah, aquela conversa jogada fora, uma caipira, né? O suco da confusão, como diz a Dani, o suquinho da confusão não pode faltar, né?
3: Não pode.
4: Barbaridade.
3: Não pode.
4: Pedro e Michael, o melhor churrasco do mundo é do meu pai Carlos Libano, ou Líbano, e do meu marido Kleber Schepp, carne sempre do jeito que as mulheres adoram, bem passada, só o pão de alho que ambos não manjam bem, sempre dá aquela tostada, diz a Ana Paula Schepp, ó a cornetinha aí.
3: Pão de alho e depois tem que escovar os dentes.
4: O Gilberto Piacentini, o maionese, eu me lembro da época que o Piacentini tinha sua pizzaria, eu acho que a gente comia.
3: Mas eu lembro dele antes vendendo sanduíche. Tempo da Panvel.
4: Mas a minha reflexão eu acho que era maionese com pizza, não pizza com maionese, né?
3: Não, mas ele trazia um sanduíche com cenoura, uma coisa mais na... E aí, gente, chegou o Natureba. Natureba. Ô, Piacentini, essa é boa, né? Essa... E aí, magrão? Chegou o Natureba.
4: Gente, tem muita mensagem.
3: O Piacentini era bem magrão, né?
4: Pipocando, mas continua magrinho, né? Magrinho.
3: Mas eu digo magrão, estilo falar, magrão.
4: 99570-2200 pra você interagir e contar pra gente.
3: Eu nem sei como é que o Piacentini vem, se ele vem de bicicleta ou como é que ele vem, se ele tinha moto. Acho que era a pé, né, Piacentini? É isso aí.
4: O nome do churrasqueiro, nome do puxador de dança, da sua comunidade, da sua família. Nós queremos nomes. Nós queremos homenagear essa turma aqui hoje, enaltecer esse trabalho. 99570-2200.
3: Agora tem uma coisa, né? Falar pro Piacentini, nunca mais na minha vida comi, com todo respeito aos que fazem, nunca mais na minha vida comi um sanduíche tão gostoso, porque aquele eu comia quando eu tava com muita fome e era muito saboroso. Tu podia voltar a fabricar esse sanduíche, ô Piacentini.
4: 20 para as 10 pro show do intervalo, em instantes, mais música.
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2: 20 para as 10, Arauto. Alô, Traude, alô, Lisandro, obrigado pela carona.
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2: Na região dos vales, 15 graus.

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2: Bora tocar mais música, vamos lá, Constru Peças e Panisul colando com a gente, Constru Peças, ali na São José 1070 no bairro Goiás, Panisul, padaria, confeitaria e lanches, a Wanda e o elenco acolhendo você na Senador Pinheiro Machado 793, é Panisul, é Constru Peças, é o seu dia muito melhor. 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
2: 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Na dinâmica de hoje, você que tá ligando o rádio agora, nós queremos saber aí na sua casa quem é o assador. É o nome dele, o que puxa a frente, que deixa a carne no ponto, o que prepara a boia de responsa do final de semana, ou na sua comunidade, nas festas comunitárias, qual é o nome da fera? Vamos homenagear essa turma hoje! E também os pedevals, os que dançam bem, muito bem, que puxam a polonese, nós queremos nomes! 99.

0: alegria e informação. Xota Pedro entrou a piadinha lá no arroba Arauto FM. É, você e o Nico Prank essa semana.
1: É, o Eduardo tá de férias, né? Daí eu tive que pedir socorro, né? Pra me ensinar a falar alemão. Aí foi o Nico. A história é a seguinte, né? Um cara fazia, periodicamente ia no médico, né? Idade mais avançada, né? E aí ele foi levar os exames e o médico pediu pra ele sentar e pediu os exames, então, e o doutor olhou, a primeira coisa, ele olhou a fisionomia dele, e aí ele disse, não, mas tu tá com uma aparência boa, né, que fico feliz que tu tá bem. Diz ele assim, tô vendo teus exames aqui, glicose, tá tudo certo, bah, teus exames de sangue aqui, maravilha. Vamos olhar a pressão, olhou a pressão arterial, beleza, batimento cardíaco, beleza. Diz ele, tonto, o senhor não tá mais? Não, não tô, tô caminhando, tô na beleza, assim. Diz ele, e o intestino? Bah, doutor, é um relógio. Meu intestino é relógio, porque assim, ó, 7 horas da manhã, pã, funcionando. Todo dia. Diz, todo dia, daí o doutor diz, bárbara, fico muito feliz, porque isso é muito importante, o intestino funcionar. E são raras as pessoas que têm isso como um relógio, assim, 7 horas da manhã. E o homem diz, doutor, só temos um problema. Funciona às 7, mas eu acordo às 8. E o Gelson ficou vermelho. Eu acho que ele acorda depois das 8, né? Ele começa às 10.
0: Bom dia, Michael e Pedro. Churrasco é com o meu irmão, o João, o cunhado Negão, também o Lotário e o sobrinho Alan. E para puxar aquela polonese, o meu cunhado Gilberto. Esse aí não tem outro.
1: Cadê o Gilberto?
0: Alô, Célia Fishborn, condomínio Costa Verde. Obrigado pela audiência, tudo de bom. Abençoado sábado para vocês. Hoje estou ouvindo o programa com a minha neta Niandra. Sou a Maria Rutsatz, do bairro Rio Grande. Muito obrigado por já nos permitir apresentar o Prosit à sua neta Niandra. E assim a gente vai consolidando, né? Essa chama do rádio nessa galera que tá chegando aí, gosta de ouvir Arauto. Roseli Gomes, aqui em casa cada um faz o que gosta no final de semana, então revezamos. Roseli Gomes de Veracruz. A gente falava agora há pouco, não é só churrasco, né? Tem feijoada, tem carreteiro, tem quem é especialista na maionese, nas cucas. Etc e tudo mais. Lá em casa tem 2 assadores, o marido Carlos Miguel Gartner e o filho Carlos Júnior. É a Zilda Fraga. Fala, Zilda, um abração, tudo de bom.
1: Cadê a Zilda?
0: Bom dia, Pedro e Michael. Aqui sempre eram o pai e a mãe. O seu Narciso e a dona Isolde, que puxavam a polonese nos bailes, nos casamentos. Infelizmente, meu pai já não está mais conosco, mas gostava de dançar mesmo, era uma valsa, diz a Lorini. Tem muitos os apreciadores de valsa, né? Meu Deus do céu, muitos mesmo.
2: Bom dia, bom dia, Duca.
1: Bom dia, bom
2: tudo
1: dia.
2: Bem?
0: Tudo.
2: Eu sou a Adriane, vim desejar um feliz aniversário para o Arthur, para o Giovanni e para os meus pais que estão fazendo hoje 45 anos de casados.
0: Uau.
2: Toca uma música bem boa pra eles. Um abraço a todos e um ótimo final de semana.
0: Um ótimo fim de semana. Tudo de bom, parabéns. Mais mensagens.
3: Bom dia, Maica. Bom dia, Pedro.
1: Bom dia.
3: O assador de carne. Meu marido assa carne muito bem. Agora, o Diego, meu filho, é nota 10. Agora, dançador, quem tá na pista antes da música começar a tocar, já esperando aqui pra tocar, é a Inês e o Valmor Bayer.
0: Olha!
3: Esses aí, a música começou e eles estão dançando.
0: Já tá mexendo.
3: Um abraço da Margit.
0: Valeu, Margit.
1: Valeu,
0: tudo de
1: um abraço,
0: bom.
1: Margit.
0: Mais mensagens que chegam.
4: Bom dia, bom dia, bom dia. Aqui é Alexandre Haglinha, Santa Cruz.
0: Oi, Alexandre.
4: Bom dia, Michael. Bom dia, Pedro.
1: Bom dia.
4: Eu, depois que eu coloquei a churrasqueira de preguiçoso lá em casa, a rotativa, tô perdendo ela pro meu filho, tá? Tá com 16 anos e tá se interessando em assar.
0: Olha aí, ó.
4: Em relação ao ponto da carne, pra mim e pra ele tem que ser mal passada. Minha esposa já gosta dela mais suculenta, ao ponto. Em relação ao trago, eu sou da caipira e minha esposa é da cerveja.
0: É?
4: E estamos aí, escutando o Arauto.
0: Valeu, bom dia.
1: Beijo com cerveja.
0: É, aqui em casa é a minha esposa, ela não deixa ninguém assar a carne. O nome dela é Adriane Marisa Arn. Pensa no churrasco bom e sempre no ponto. A gente gosta da carne mal passada, bem suculenta. É o Rony Luiz Style de Vale do Sol. E aí ele botou um kkk aqui, né? Tá feito, obrigado, tudo de bom. Mais uma antes de ir pro intervalo. Patrícia Fishborn, no bairro Avenida. Melhor assador pra mim sempre foi o meu pai, o Gilberto Fishborn. Por aqui fico na saudade esperando o nosso próximo churrasco no céu. É, certamente muitos ouvintes vão se manifestar hoje, que vão responder para si e recordar bons momentos dos assados em família. Eu tenho o privilégio hoje de ter o meu pai, que é meu colega aqui de bancada, e dias atrás eu não tive dúvidas, eu falei aqui de uma feijoada que o senhor preparou para nós lá.
1: Com muito amor e carinho.
0: Aquele momento foi muito especial.
1: Passei um domingo a tarde inteira cozinhando.
0: Barbaridade, nós comentávamos. E o bom daquela feijoada, não tinha gordura, nada de gordura, e depois tu contou uma peculiaridade, não botou nada de sal, né?
1: Não.
0: Só com os quitutes, barbaridade, muito bom. Gente, muito bom é contar com a audiência de vocês. Antes de ir pro intervalo, embora a gente tenha agenda.
1: Muito sentimento, né?
0: É verdade, a gente tem agenda daqui a pouquinho. Quero mandar um abraço ao DJ Marcelinho, mandar um abraço ao Django também, que tá ouvindo a rádio.
1: Django.
0: O pessoal tá preparando uma grande festa hoje na linha Hansel Venâncio Aires. Três grandes atrações hoje.
1: JM,
0: Clayton Borges e o Terceira Dimensão. E o anfitrião. O Marcelinho é, ó, 15 anos já, DJ Marcelinho.
1: 99.
0: Me lembro do Marcelinho na época da Disco Arte também, né? Um grande abraço, tudo de bom e obrigado pela companhia de sempre. Sucesso pra vocês no evento, não vou conseguir marcar presença hoje, mas desejo muito êxito na caminhada. Linha Hansel Venâncio Aires, palco de grandes eventos. E hoje vai ser mais um, com certeza.
1: Aliás, ficou bonito a Linha Hansel agora com asfalto, né? Agora tem uma ligação direta muito. Pra quem vai a Venâncio, é um baita de um atalho, não precisa fazer toda aquela volta, né?
0: É verdade. Vamos lá, Pérola Negra chegando e a próxima atração!
5: Tem mais.

0: 10:04, Arauto, alô, turma de Cipriano.
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0: Na região dos vales, 14 graus.
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1: Vai tocar mais música aqui na Arauto, mais sucesso pra você. 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Olha, de longa data com a gente nas manhãs de sábado, nos brindando com a presença aqui. Gratidão.
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1: É, turma.

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Dinâmica de hoje, nós queremos saber de vocês aí, quem é que é o assador da casa ou da comunidade, aquela pessoa famosa por pilotar muito bem a churrasqueira. Tem a turma do galetinho também, né? Pra domar aqueles muitos espetos simultaneamente. Qual é o nome da fera? Lembrou de quem aí, hein? Toda a comunidade, toda a família tem aquele que é referência. Não, não, pode entregar pra ele que ele é o cara pra assar, hein? 995 7022 00

fechando mais uma sequência muito legal. Muito legal mesmo, de música boa. Vou saudar o Fernando. O Fernando é comunicador de rádio, com raízes em Santa Maria. Mandou um áudio pra mim agora, tá junto com a patroa cortando o tapetão. Impressionado com o setlist aqui da Arauto. Viva o rádio, né, Fernando? Como é bom a gente poder levar alegria e informação para as pessoas. Obrigado, muito obrigado pelo Dial na 95.7 no teu automóvel. Nós vamos ao show do intervalo para voltar com o clássico do Brilhação. E nesse bloco tem informação no Dia a Dia News. Continue aqui na sua rádio preferida, na sua Arauto. Bora, Arauto. Bora!

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0: 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Serjão, Rafael, como é que foi a semana aí, gurizada? Foi boa, né? Bombando, turma tá em obras, tá crescendo, tá expandindo. Muito bom! 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
0: 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Turma do Cipriano, forte aqui na rádio neste final de semana para convidar você para essa programação, abrindo alas, né, aos festejos, ao Colônia Motorista. Aliás, a Arauto orgulhosamente apresentando uma agenda robusta através das suas rádios e com grandes marcas com a gente. Gratidão, olha, do fundo do coração, gratidão aos empresários que acolhem as nossas equipes, né, em conexão com os festeiros, com os presidentes, os líderes, né, para fomentar. É uma força-tarefa. Nós somos os vetores aqui para divulgar o protagonismo dessas comunidades. Mas, olha, do fundo do coração mesmo, muito obrigado. Celebrávamos essa semana em equipe esse grande feito. Vamos entregar uma gigante cobertura, eu diria que uma cobertura histórica, com muitas marcas com a gente. Alô, turma do Cipriano!
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São 10:30, temperatura em Santa Cruz do Sul e região em 14 graus, direto do portal Arautos, destaques em notícias. Levantamento do IBGE coloca a saúde mental entre os principais impactos das enchentes em 2024. Os resultados gerais da pesquisa já foram divulgados e agora o IBGE vai iniciar uma análise mais aprofundada das regiões atingidas. O principal objetivo é transformar os dados em instrumentos para aperfeiçoar a resposta do poder público diante de novos eventos climáticos. Projeto prevê abrir parte superior da catedral para visitação e criar café turístico. Circuito deve incluir torres, sinos, passarelas, cúpulas e espaços hoje fechados aos visitantes. O projeto foi apresentado ao prefeito Sérgio Moraes durante uma visita realizada na manhã de ontem. Sindicato dos Servidores de Veracruz amplia articulação política em defesa dos servidores municipais. Entidade acompanhou o debate sobre a aplicação da lei número 15.326 e buscou apoio de parlamentares para fortalecer os direitos da categoria nos municípios gaúchos. 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

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Dinâmica de hoje valendo pelo 995702200. Nós queremos saber o nome de um assador referência na sua casa, na sua família, na sua comunidade. Lembrou de quem, hein? Qual é o nome da fera ou das feras? Conta pra gente. Também de um puxador de polonese, um abre-pista, o casal festeiro, aquele que não tem tempo ruim. Os nomes, eu sei, você respondeu mentalmente aí, lembrou de alguém da família, algum conhecido. 99570-2200. Valendo!

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1: Eu vi no grupo de WhatsApp agora, tem, às vezes, já aconteceu comigo, de celular aciona sem tu perceber, né? E grava alguma coisa. Aí veio num grupo aí, alguém esqueceu, né? E veio 2 minutos de áudio, mas ninguém fala nada e coisa. Pensamento do dia.
0: Acontece. Mas tem áudios aqui em alto e bom som. Por ocasião da dinâmica de hoje, para quem ligou o rádio agora, 18 para as 11, muito obrigado por nos permitir fazer parte da manhã de sábado de vocês. O nome de um assador muito famoso, que é referência, que todo mundo respeita, na sua casa, aí na comunidade que você frequenta, é que você quer tão bem, gosta tanto, lembrou certamente de algum nome. Certamente lembrou de algum nome. E também um puxador de dança, de polonese, a gente citou aqui, mas tá valendo, né, pra abrir. Abrindo alas, a pista. 995702200 pra você interagir. 995702200.
2: Bom dia, Pedro. Bom dia, Mike.
0: Bom dia, meu 10.
2: Do Raul. E olha só, deixa eu comentar com vocês, eu acho que os melhores churrasqueiros são meus irmãos, o Sérgio Silva Hermes e o Rodrigo, o Piolho. Esses meninos que fazem o churrasco de toda sexta-feira à noite aqui no Complexo do Raul.
0: Mas olha aí. Tá?
2: E a polonese, com certeza, é o baixinho, o Alceu Yilin e a sua esposa Gerda. Realmente o baixinho encanta e anima a galera aí, tá? E já quero aproveitar aí pra convidar o pessoal aí pra vir e almoçar conosco hoje aí, todo sábado a meio-dia, e conhecer nossas tradicionais aleminutas, tá bom?
0: Aleminutas.
2: Um forte abraço aí, meus 10.
0: Aí, meus 20. Que maravilha. Prefeito Gilson Becker, obrigado pela mensagem. Prefeito não contou na mensagem se também assa em casa uma carne ou se ele vai nas comunidades no final de semana degustar de bons assados.
1: Aliás, falar em comunidades, amanhã vamos estar na linha Cipriano.
0: É.
1: Linha Cipriano de Oliveira.
0: No ano passado eu tive o privilégio de apresentar esse desfile. A turma é animada, você vai gostar.
1: Ah, eu adoro.
0: Turma é animada. Falar em turma animada, deixa eu aproveitar e saudar uma turma animada. E fiquei de mandar um abraço. Luiz Carlos Schmidt é um dos nossos primos, que está puxando a frente. Amanhã em São Leopoldo nós teremos um encontro da nossa família. E a gente perdeu muita gente nos últimos tempos aí da família. Tem muita gente já com uma idade avançada, mas a lei da vida é assim, a gente não sabe quem vai primeiro. Estamos nesta caminhada linda, maravilhosa, e nós vamos ter o privilégio amanhã de viver esse momento de família. E neste sábado, a Estelinha veio ao mundo. Eu encontrei ontem na frente da Rádio Santa Cruz o Darcy Roque e a esposa. Eles não vão estar lá com a gente amanhã em São Leopoldo em família, mas nós vamos estar em pensamento com vocês. Ampliou a família Rabusco no final de semana. E aí eu quero saudar a tia Leda. Tia Leda botou no grupo essa semana que estava na expectativa de receber todos a família. Tia Leda tem mais de 8 décadas de vida, mas o tempo só faz bem para ela, né? É uma calma.
1: Foi
0: ela...
1: diretora do Sagrado Coração de Jesus durante muito tempo. Hoje
0: o Dom Alberto, ali do lado da catedral, né? Então, um abraço para ela, toda a família, os primos que estão ouvindo. Daqui a pouquinho já vem mensagem da Fernanda, né? A Fernanda é uma das que ouve sempre a Rádio Arauto. Tudo de bom. Mais mensagens.
3: Bom dia, Michael.
0: Tudo bem?
3: É o Egon aqui de Rincão.
0: Fala, Egon.
3: Como é bom escutar os amigos.
0: Ô, Egon, valeu.
3: Num sábado chuvoso.
1: Bom dia pra mim também, tá, Egon?
3: Toca aí pra nós, os atuais.
0: Mas tocou agora, show.
3: Que dia 25 de julho estarão no Rincão.
0: Tá bom.
3: Os atuais indústria musical, tá bom?
0: Tá bom.
3: Um abraço. Pra você e pro pai Pedrão aí.
1: Viu como não dá pra se precipitar? Bom dia, seu Egon.
0: Acontece. O assador sou eu mesmo, mas quem tá falando aqui? Carlos Mozart. E mandou foto. E tá pilotando agora a churrasqueira. Grande Carlos, valeu, tudo de bom. Maurício Belegante, ele ama carne, churrasco, é sagrado. Todo final de semana é lei. E desde pequeno adora mexer com fogo. Carne. É sua esposa Gabriela. Tá bom, guria. Valeu, tudo de bom. Adriana Raumenschlager, por aqui saiu churrasco também e eu contribuo. Chuva maravilhosa, ouvindo vocês, parabéns pelas músicas. Olha aí, que bom que o pessoal tá gostando das músicas, mas méritos aos nossos colegas que fazem a seleção musical. Saudar o Leandrinho Teves, ele e a esposa, todos os sábados nos acompanham. Tudo de bom, né, Leandrinho? Valeu,
1: grande show de bola. Seleção musical. É. Falar em Leandro, mandar um abraço pro Leandro Grazel também, um abraço pra ti, pra tua esposa e pro filhão.
0: Aqui, ó, mais um Leandro que vai pintar é a Daniela de Rio Pardinho. Aqui em casa, a churrasqueira é do meu esposo Leandro. Ele sabendo que não gosto de carne de gado, ele sempre compra algo do meu agrado. Um porco, um galeto.
1: Isso é declaração de amor.
0: Mas tem que agradar a patroa, diz ela aqui, né?
1: Tem um tio meu que falou um dia que hoje nós podia fazer um galeto de porco.
0: Muito bom. O assador aqui de em casa é o meu marido, Orlandi. Obrigado, Orlandi, pela tua mensagem. Valeu, valeu, valeu.
4: Bom dia, meus amigos. Aqui é Rosa Moraes.
1: E o Galo.
4: WhatsAppedra. Dois amigos. Hoje eu posso falar com vocês que hoje não estou trabalhando. Para mim, o maior assador também é meu marido, Rubem Lopes Moraes. Ele assa muito bem carne, em qualquer estilo.
0: Mas olha aí.
4: O gosto dele é muito bom pra carne, ele conhece carne, foi açougueiro também muito
0: tem
4: tempo.
0: Tem as mães.
4: Hoje é guasqueiro e cuteleiro. Ele assa muito bem uma carne.
0: Ô, Schwartz.
4: Beijos pra vocês e bom fim de semana. Beijo. Tomara que essa chuva pare, né?
0: Ô, Schwartz, vou lançar uma polêmica aqui agora. Tem que salgar a carne antes, durante o assado? O que que é o pulo do gato?
1: Olha, Michael, eu vou dizer uma coisa pra vocês. Existem várias teses, né? Inclusive tem.
0: Eu vou lançar mais uma polêmica aqui.
1: Tem um brode que diz que o sal fino não faz tão mal que nem o sal grosso. Então ele mói o sal.
0: Ô, Schwartz, e largar uma cervejinha? Ali, uma ampola quente, assim, isso dá um toque especial ou não?
1: Tem. Diz que dá uma... se dá uma... Como é que é? Deixa a carne mais macia.
0: Bom dia, Pedro. Bom dia, Michael. Vocês perguntaram da polonese. O cara que puxava e puxava muito bem era o tio Enio Lersch. Abraços do Alexandre Rodrigues, do bairro Avenida. Valeu, garoto. Tudo de bom. Bom dia, minha

0: Você não pede valsa. Esse eu puxei bem por ele. Esse me ensinou bem e era um puxador de polonésia também. E gostava de dançar uma valsa que Deus me livre.
1: Mas olha só.
0: Meu pai, Erno Schultz, hoje é uma estrelinha.
1: Que legal. Prefeito me escreveu aqui, o prefeito Gilson Becker. Quando falamos em assador, sempre vem na memória meu saudoso pai, Egon Becker, que deixou muita saudade com o churrasco que ele sempre preparava com muito carinho em família. Além de ter sido líder comunitário, com participação em várias diretorias de entidades, e juntamente com a mamãe Lourdes, organizavam muitas equipes em festas comunitárias. Parabéns, Arauto, pela iniciativa de resgatar as memórias e provocar essas interações. Bom final de semana. Texto bonito aqui do Gilson Becker.
2: E aí eu vou explicar, porque agora, Michael, nós vamos começar as festas. Vou só fazer as festas em homenagem ao colono e motorista. Muitos lugares tem almoço em Ferraz, Vila Progresso, tem almoço amanhã na linha Cipriano, tem almoço no Rio Pequeno, tem em Boa Vista, tem em linha João Alves, tem na... Vários lugares tem o almoço sempre. Tu imagina a cabeça dessas pessoas que muitas vezes precisam preparar a carne e o almoço e não sabem quantos vêm, que vem muita gente de última hora, é um tumulto. E essas pessoas têm essa habilidade, além de proporcionar o atendimento para que essa carne chegue ao destino, no prato da pessoa que vai lá, mas é toda uma preparação. Então, tem que ter as manhas, como diz o Magrão, né? Tem que ter as manhas para fazer isso aí. Olha, vou dizer uma coisa, é muita técnica.
1: Eu quero saudar o Genico, que por muitas oportunidades guiou lá as galinhadas no KS. Hoje tem um rodízio de pizza com fritas lá. E aí o filho dele, o Giovanni, e a esposa que comandam. E aí eu me lembrei, me veio essa cena ali do cuidado, do zelo, o Jorni, né? O Linus, muitas vezes também contribuindo lá. É justamente isso, essas pessoas às vezes não aparecem no salão, na pista, mas estão lá comandando equipes, né? E a gente tá fazendo essa homenagem hoje. É uma avalanche de mensagem aqui, Schwartz.
2: É aquela tia que levanta de madrugada pra sentar lá pra descascar as batatinhas, pra fazer a salada.
1: É. Aqui, ó, melhor assador é o Fominha, não deixa ninguém assar.
2: Eu achei que ia dizer que é o fogo.
1: É. Sou a Graziella, e o melhor da polonese, sem dúvida, meu pai, o Américo Gerck, ele amava muito.
2: Uhum.
1: Aqui vai vir muito sentimento de saudade hoje, pessoas que talvez não estão mais presentes. E aí você puxou um gancho muito interessante lá no começo do programa, de a gente não perder a homenagem em vida. Então muita gente em vida hoje, através do rádio sendo homenageado, e vai repercutir nas conversas final de semana. Bah, o Schwartz mandou um abraço pra ti lá, né? Tu é o assador,
2: é então. Michael, assim, ó, nós estamos num momento em que, cara, isso me deixa muito triste quando vou falar direto, muitos partidos políticos, quando o partido tal faz uma coisa, o outro critica porque não sei o que mais e coisa assim. A gente tem que olhar as coisas boas e as coisas construtivas e reconhecer, mesmo tu estando em outro partido e coisa assim. Cara, não adianta eu sentar aqui e ficar a manhã toda criticando uma rádio que faz alguma coisa que não é, não sei, daqui a pouco eu não concordo e eu vou começar a criticar aqui. Cara, eu vou virar um cara muito deselegante, totalmente fora da ética. E então, assim, ó, nós muitas vezes nós levamos para os palanques, e aí eu vou falar de Câmara de Vereadores, de Câmara de Deputados, de Senado, de Congresso, é um ranço. As pessoas parecem que precisam gritar e xingar para dizer que é alguma coisa. Não é assim que as pessoas querem ver. Eu tenho falado muito com as crianças e com os jovens, eles odeiam isso. Eles acham isso muito feio, o ensinamento que muitas pessoas dão ao gritar e falar com ranço. Se quer colocar alguma coisa, fala, mas fala com respeito. E aí, assim, a gente tem que muitas vezes reconhecer o que é bom, tá? E as pessoas precisam ter mais o hábito de elogiar. Não é vergonha elogiar alguém, um concorrente, não é vergonha falar bem da pessoa que não é, que é, daqui a pouco está trabalhando numa outra empresa. Não é vergonha, isso faz bem para a pessoa. Talvez amanhã depois tu esteja num momento muito difícil e aquela pessoa vai te resgatar.
1: Muito bem.
3: Fala, Michael, tudo certo?
1: Bom dia.
3: Estamos
1: bem?
3: Cara, tô na escuta aí desde manhã. Cedito. Manda um alô aí. Estamos na escuta.
1: Sabe quem é esse aqui? É o DJ Marcelinho.
2: DJ Marcelinho. Vai estar na linha Hansel hoje?
1: É, o anfitrião hoje. 15 anos, parabéns, Marcelinho. Parabéns, e vai tocar um Clayton Borges daqui a pouquinho.
2: Clayton Borges? Aliás, o Clayton Borges vai cantar hoje. Ele vai cantar no Clayton Borges e no JM? Não, o JM é o...
1: Não, separado, são duas três atrações. Terceira, JM.
2: Não, eu sei, eu tô brincando que ele foi.
1: Talvez uma participação especial, né?
2: JM. É.
1: Bom dia, meus queridos. Aqui em casa sou eu, churras, rodopiando na cozinha, tem caipirinha.

0: e às vezes eu deixo pra visita fazer. É a Silvia. Hoje um foguinho saindo de leve já e esperando vocês, mas olha aí que beleza. Os assadores da minha casa, meu pai, meu sogro, meu cunhado, pensa em churrasco top que a gente faz por aqui. Sou a Raíssa do bairro Coab e todo final de semana escutando vocês. Valeu, Raíssa Roça, tudo de bom. A Lucival, esse arrasa. Como eu sou chata na carne, eu não gosto de costela nem carne gorda. Aí ele arrasa, também adora um salzinho a mais. Estamos prontos para Porto Alegre, para minha tão sonhada primeira maratona. Que legal, Dailene. Grande abraço. Amanhã tem a New Balance, né? Muitos colegas corredores estarão por lá para viver esse sonho. É muita mensagem, nós não vamos vencer. Nós já estamos há 13 minutos no ar, nós precisamos fazer um intervalo. Tá muito conversado isso aqui, diria o meu professor de datilografia. Mas é que vocês, gente, vocês contribuem para essa prosa ser gostosa aqui no sábado. É como eu falava hoje pela manhã e o pessoal gostou, né? É como se nós estivéssemos numa sala, num salão conversando junto, mas nós estamos numa emissora de rádio, batendo um papo aqui, vocês vão recordando daí e nós daqui. Muito obrigado, gente. Aqui, ó, Marco Rocha, curtindo essa programação, bah, que referência assado. Eu mesmo sou um. É, e um casal que puxa polonese, falem aí em alto e bom som. O Camilo Limberger e a Sara Limberger. Esses sabem muito bem. Olha aí, ó. São os pais do Anderson Limberger. Feitoria.
1: Eu tô vendo aqui que o prefeito Gilson mandou um áudio aqui, eu não consegui ouvir ainda, mas eu acho que há pouco eu falei Linha Cipriano, Vera Cruz, mas Linha Cipriano é Vale do Sol já, né? Vale do Sol.
0: Tudo certo.
1: Faxinal.
0: Se conversam.
1: É isso aí, tudo certo.
0: O Albardão já é do Vera Cruz e Rio Pardo, tá tudo junto.
1: Ah, tudo
0: ali
1: misturado, né, prefeito? Mas vamos um grande abraço e vamos estar na Linha Cipriano amanhã, divisa com Vera Cruz.
0: Vamos lá pro show do intervalo, daqui a pouquinho tem mais música.
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0: Isso aqui eu quero mandar pro Jair Schenegger, o maior atleta do interior. 1,50 m. Fala, amigo!
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0: Três para as 11, Arauto!
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2: Na região dos Vales, 14 graus.
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1: Alô, Dani, alô, galera do Instituto Sinodal Imigrante, obrigado pela audiência, pela parceria. 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
1: Muito bem, tá valendo, baita dica. 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
1: 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Vamos lá, vamos levantar voo. Amo mais música boa. 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Turma da Dalosto, um abraço! Mas bem ligados aqui na Arauto, mas bem ligados mesmo. Vamos que vamos, tá bonito, 11:04, bom dia, bom sábado, bom fim de...

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0: Informação São Marino, mais uma das clássicas. Aí que melhorou. Barbaridade, melhorou ainda mais o nosso sábado com esta sequência eletrizante de participações. Vocês são demais, gente. Nós perguntamos lá na faixa das 8 da manhã sobre os churrasqueiros. É, aqueles que puxam a frente no churrasco na sua casa, na família, na comunidade. Já foram tantos nomes aqui enaltecidos e também os puxadores de dança da polonesa. Até o senhor foi citado, seu Pedro, mas olha aí, aí, né? Que responsa.
1: Estamos aí.
0: Bom dia, Pedro e Michael. Assadores dos bons são os que assam as carnes na quermesse de linha floresta. Para mais de 500 almoços. Você fazia menção sobre isso agora há pouco, desses eventos, né?
1: Imagina se tu tem que fazer almoço para 10 pessoas. Tu já fica com um friozinho na barriga. Imagina 500 pessoas.
0: Botou aqui a nossa ouvinte Salete, impecável a carne desde o primeiro corte até o último. E eu não menciono o nome deles porque é uma equipe nota 10. É verdade, a gente pode cometer a gafe de repente esquecer de alguém. Então, vai um abraço a todos esses integrantes das comunidades. Eu gosto de assar uma carne, mas para mim, referência em assar carne é meu irmão, o Claudir Fortes. Este sabe das coisas. E quando vocês falam sobre polonese, o meu cunhado Hugo e a Ângela Bart são a referência absoluta, diz aqui o Alvandir. Valeu, Alvandir, um grande abraço.
1: Grande Alvandir Fortes, abração.
0: Bom dia, pessoal. Estou sempre ligado nesta rádio maravilhosa que é Arauto. Eu me lembro do meu diretor Telmo Policena, que faz o galeto perfeito. Nosso sempre lembrado Ricardinho, professor que nos deixou. Aqui em casa, meu love, o André, quem faz o churrasco de tirar o chapéu. E é o meu pai que sabe fazer o melhor do mundo, com perfeição. Toca uma música bem bonita para todos nós aqui em Pantano Grande. É a Regina Machado. Alô, turma de Pantano Grande.
1: Mandar um abraço pro seu Elton Bronick. Todo mundo só conhece ele por Mussum, aqui na Coronel Os Galhostos. É. Cara, e aquele é uma festa no final de semana, de noite, a gente jogando canastra e amor. E ele é um churrasqueiro também de mão cheia, né? É. Então, um abraço ao Elton Bronick, popular Mussum, no Bar Benfica, onde os amigos se encontram.
0: É, e aí, se a gente ampliar o leque, teríamos tantos outros nomes a mencionar. Eu quero citar o Shampoo, por exemplo.
1: Uhum.
0: Pô, o Shampoo é um camarada que faz um churrascão incrível, né? E um assado maravilhoso. São tantos os profissionais que estão em vida na atividade.
1: Rede Claro, me ligando, desliguei.
0: É, um grande abraço, tudo de bom a esses personagens.
1: E o Claerte vai reclamar, porque o Claerte é churrasqueiro ali no Mercado Santa Cruz, no restaurante Santa Cruz, o Claerte tá lá, né? O Elton só cobra, né? Depois.
0: Michele de Encruzilhada do Sul, o melhor assador pra mim é meu marido. Carne perfeita, no ponto. Mesmo depois de chegar cansado, depois de um dia de serviço, ele tem disposição para pilotar a churrasqueira. Pedro, o puxador de dança aqui
1: na
0: nossa.
1: E eu sei que não termina só por aí, né? Isso aí, é churrasco e churrasco, e bora lá.
0: O puxador de dança aqui na nossa cidade é o famoso em puxar a quadrilha nos bailes de CTG, é o Fio. Ok, tá registrado. Melhor churrasco, mais uma mensagem aqui, é do meu irmão Charlie Ferreira. Esse homem sabe das coisas. Um abraço, Pedro e Michael, William Ferreira. Valeu, tudo de bom. Alô, alô, Rose Hofmeister. Que saudades do Sagrado Coração de Jesus que vocês falaram agora há pouco. Grande legado que a irmã Leda Rabuschi deixou em Santa Cruz do Sul. Ontem ela comemorou 60 anos de vida religiosa. Hoje não terá assado aqui em casa, mas uma belíssima galinhada que eu amo. E o assador da família, meu irmão Luiz Fernando. Valeu, Rose, um abraço, tudo de bom.
1: E a Rosemarie Hofmeister, que era também trabalhava muitos anos, trabalhou no Sagrado Coração. Hoje também é diretora executiva da APAI. Então, um abraço a Rose, também deve lembrar com saudade o Sagrado Coração de Jesus.
0: E por muito tempo também parceira no escritório ali, era a Scherer e Hofmeister.
1: Sim.
0: É, um abraço ao Eliseu, Werner Scherer, ao Ricardo.
1: Aliás, Michael, eu achei fantástico quando a gente fala da história do pessoal do tradicionalismo, recordar com os 400 anos da chegada dos jesuítas. Quando a gente fala da Leda Inês, a gente fala dos jesuítas, né? Dos tios, irmãos, enfim, padres, os tios, de muita gente ali de origem do Pinheiral, da região aqui, que eram padres jesuítas, né? Ainda tem os padres jesuítas. E aí quando eu vou para São Cepé, eu passo na balsa de Santa Vitória, esse pessoal nos ouve, e lá tem uma placa, que uma balsa que foi construída em 1762 pelos jesuítas para passagem de tropas das missões para a região sul do estado, ou seja, para Pelotas, Rio Grande, passavam por Rio Pardo, mas essa balsa foi construída em 1762, tá? Continua sendo usado hoje, claro, não o mesmo material para atravessar. Aí seria mais. Foi uma balsa construída em 1762 pelos jesuítas, comandado pelos jesuítas no município de Cachoeira do Sul.
0: Rafinha da Banda Magia, bom dia Pedro, bom dia Mike. Eu não puxo a Polonese, mas puxo todo mundo pra Arauto. Eu amo vocês, cara. Rafinha da Banda Magia.
1: Ô, Rafinha, velho.
0: Garoto, tudo de bom. Deixa eu saudar o Rafael ali da Halber Joalheiros, aniversariante da semana. Eu tava saindo da Rádio Santa Cruz ontem mais à tardinha e a turma tava tocando sino ali. O Rafael tava de aniversário e ia ter um gole. Uhum. Mas aí eu fiquei sabendo.
1: Eu quero saber se eles ainda fazem aquele churrasco da sexta-feira.
0: Eu ia falar, não, e tem toda sexta-feira, a turma se reúne ali.
1: Mas
0: no
1: eles
0: Robert
1: fazem na sexta-feira santa, eles fazem, eles esperam a meia-noite de sexta-feira e aí eles fazem churrasco.
0: Ah, daí eu não posso cravar, mas vamos perguntar pro nosso vizinho ali da Rádio Santa Cruz essa semana.
1: Sim.
0: Saudades também do pai dele, já partiu, e da mãe, né? A dona Gilda Halber. Grandes figuras humanas. Silvane Weber, do Aliança, sempre na audiência. Melhor assador, o marido Wilson Steuben, puxador de polonese, meu irmão Silvério Weber e a esposa Adriane, melhores sempre. Nossa, gente.
1: Aliás, a Gilda, eu lembro com saudade, um dia ela me chamou, que ela tinha aquele programa Receitas da Gilda, e ela me chamou para dar a receita de uma galinhada. É que, na verdade, eu aprendi a fazer galinhada com a minha mãe. A mãe não tinha muito, era tomate, cebola e aquele sentimento de começar a fritar de manhã, e era tudo assim, e assim naturalmente, mas ela um dia experimentou e gostou, e ela me chamou e disse, ah, como é que tu faz? Ah, me senti o gourmet, né, cara?
0: Que legal.
1: Me senti.
0: Uma mensagem ainda, a gente precisa ir pro intervalo. É o recorde.
1: De todos os tempos.
0: Desde que nós entramos no ar aqui.
1: É, verdade. Desde 12 de maio de 2018, hoje.
0: Não tem explicação o que
1: não,
0: a gente tá
1: hoje,
0: vivendo.
1: Hoje tá. E é toda. Michael, e aí assim, nós já falamos aqui de Farroupilha, nós já falamos de.
0: Nossa!
1: De muitas cidades. De Juí, nós já falamos de muitas cidades.
0: É muita participação.
1: Tem mensagem aí de São Gabriel.
0: Mais uma e a gente vai pro intervalo.
2: Bom dia, Pedro. Bom dia, Michael.
0: Bom dia.
2: Aqui é a Adriane de linha 7.
1: Adriane.
2: Os melhores assadores são os meus cunhados, o Marcos e o Gerson, porque eles sempre fazem aquela carninha mal passada. E também aproveitando para convidar todo mundo para o nosso baile da Motosserra, sábado que vem, em centro de Rio Pardinho. Estão todos convidados. Um grande abraço.
1: Valeu. O Adriane, tu sabe que quando surgiu a Motosserra, tem um Pedro aí que foi comprar uma, né? Daí o cara disse, não, isso aí é bom. Tu compra uma motosserra aí, tu vai ter, não precisa mais usar o machado e coisa, a motosserra é muito mais rápido e coisa. No outro dia o Pedro chegou assim e disse, olha, não deu muito certo, isso aí não tá cortando, tá pior que o machado. E o cara disse, capaz. Mas aí o cara disse, não tá cortando direito. E o cara pegou, tá, mas eu te entreguei tudo inteirinho. O cara pegou uma motosserra, ligou assim, gostou do barulho?
0: Sim.
1: Cortou aquela madeira e o cara disse, isso tem que ligar. o cara tava aí, mas esfrega, né?
0: Daqui a pouquinho tem Rainha Musical.
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0: Chegou o sabadão. E o fígado que se cuide. Daqui a pouquinho inteirinho.
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2: Na região dos vales, 14 graus.
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1: Vai tocar mais música aqui na Arauto Fisior dos 30 anos. Da Deodoro 949 colando com a gente. Fone WhatsApp da Fisior dos 37159350. 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Duas belas marcas em Traumatos. 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Meu Deus do céu, essa aqui foi a pior entrega que eu já fiz nos últimos tempos. Mas embananei total aqui agora.
9: Salada de fruta.
1: Cressol e Fisi Hortus com a gente. Bora!

0: jeito que você sempre quis. Vai tocar mais música boa daqui a pouquinho. Nós vamos destacar aqui no nosso setlist uma música do Fox Club. É assim a pronúncia, né, Schwartz? É
1: Fox Club.
0: Fox Club. Que é a atração da Oktoberfest, show internacional anunciado essa semana. Vem junto, tá começando mais um bloco.
2: Bem dia a você.
0: Bom, Cressol e Fisimortos. Vamos lá.

0: 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Alegria e informação são eles que estarão aqui no mês de outubro ao vivo. O sonho vai virar realidade. Eu preciso confessar aqui que sonhei muito em ver Santa Cruz do Sul acompanhando essa entrega. Que alegria, que felicidade. Olha, prepare-se para um momento muito emocionante. Santa Cruz do Sul com Vox Club, atração da Oktoberfest. Daqui a pouquinho
1: tem mais música chegando depois do intervalo.
0: Tem São Francisco.
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0: estou. 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
0: 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Eu quero saudar o Douglas e o Samuel, nossos ouvintes de todos os sábados. Ontem ainda, ao fazer o treino de corrida, eu gosto de correr ali em Santa Cruz, passei diante da empresa. É uma bênção, né? 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Pessoal da loja Dona Néria, Jaque, né? O Jordan, toda a galera aqui da Matriz, um abraço, gente, tudo de bom. 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Aliás, para ampliar a informação, vamos aqui a abrir alas nesse show do intervalo com essa mensagem da turma do Gringo. Fala, Maicão e Careta. Fala, Matheus. 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
0: 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Sempre num perfumão, é brincadeira o homem, rapaz. Alô, dona Fernanda? Hã? 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Mais um prédio ali, ô, Chota Pedro. Passei lá ontem, irmão.
7: São três lojas agora, uma exclusivamente de caminhonetes.
0: Mas, ah, guerreiro, rapaz. Próximo aeroporto de Linha Santa Cruz. Vamos lá pra agenda de eventos. Hoje chegou o grande dia, neste sábado, dia 11, o aniversário dos 15 anos do DJ Marcelinho. Gente, o ginásio da Linha Hans e o Venâncio Aires vai receber três grandes shows. Cleiton Borges, terceira dimensão e musical JM. É na pista o anfitrião, o DJ Marcelinho, o DJ Cássio e o Corujas Bar. Ali no Empório Vida Fit tem ingresso até 5 da tarde para comprar antecipado, tendo minha entrada também. Alô, Marcelinho, tá chegando a hora. Santa Cruz do Sul em peso hoje em Venâncio Aires na Linha Hans. Que espetáculo! Hoje também tem baile no La Barca Show Clube no Las Vegas. Camarilha, Paulo Ricardo Fagundes e banda. É, e hoje a festança começa cedo da noite, 8 horas da noite já. Alô, Cardeal, alô, Josi. Já que estamos no Las Vegas e La Barca, passar a agenda de amanhã. Amanhã tem Acordes de Ouro, Dali Baile e Banda da Casa. Tá rolando o maior rodeio de inverno do Brasil. Deixa eu saudar aqui a turma do nono laço de inverno. Amanhã, domingo, termina. Dá pra ir pro parque de eventos. Hoje tem Fandangaço. É, alô, Beto, alô, toda a turma do Fandangaço. Nona edição do Laço de Inverno. Tá muito bonito aqui no centro de Santa Cruz do Sul, a decoração dos arcos, destacando essa programação. Dia 12 de julho, comunidade São José, Linha Henrique Dávila, Vera Cruz, no palco Os Reis do Baile, os atuais também Doce Pecado e DJ Gabriel. É, amanhã, toda a turma do Cipriano, grande evento relacionado ao colono e motorista, todo mundo convidado. Vem aí os atuais, Indústria Musical, Rincão del Rei, no Centro Comunitário Católico de Rincão del Rei, tradicional baile do colono e motorista, dia 25 de julho. É, Os Reis do Baile, os atuais, Banda Rainha Musical, DJ Gabriel, camarote com original na cerveja e Freixenê liberado, R$150. A mulher.
7: Freixenê?
0: É, a mulherada vai pirar, rapaz. É agenda de eventos. Semana que vem nós vamos ter que triplicar a trilha aqui, porque o que vai entrar de evento nas próximas horas, o Schwarzer já falava, são muitos eventos e tudo com um olhar atento da Arauto. Bora fazer o show do intervalo, finalizar em grande estilo.
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Nós somos o Grupo Arauto. Aqui é a emissora de entretenimento. Do jeito que você sempre quis. Para quem chegou agora, a nossa jornada do Prosit deste 11 de julho, a gente celebrava agora há pouco, ela é a mais marcante desde que nós entramos no ar pela primeira vez. É muita mensagem por ocasião da interação e também pudera. Nós estamos enaltecendo hoje os churrasqueiros da família, das comunidades. Muitos nomes sendo lembrados. Vamos lá, vamos iniciar mais uma hora de programação. Meu Deus do céu, que loucura.

0: Ação, voltamos do tempo, hein? E teve releitura do Arte Bis Loucuras de Amor. Gente, como é gostoso ouvir essas canções. E é tão bizarro a gente pensar, né? Somos da época do Orelhão, mas também somos da época do Chat GPT. É tudo ao mesmo tempo. Que coisa bem boa. Vamos direto pro show do intervalo, porque daqui a pouquinho tem mais.
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0: Ó, uma mistura muito interessante aqui da banda Rosa.

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Nesse bloco vai tocar mais uma das atrações da Oktoberfest. E uma das programações que chamaram a atenção foi o Sertanejo 2000. Em uma única noite vai ter João Neto e Frederico, Maria Cecília e Rodolfo e João Bosco e Vinícius. E vai tocar um baita clássico. Nesse bloco aqui. É por isso que a Arauto prende a audiência, né? É música boa o tempo todo, você fica conectado e deixa o dia rolar. Pra quem tá acordando num chlova agora, só quer dar uma tropicada num churrasco, caiu um tombo numa churrascada, é com trago pronto já.

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0: maravilha! Vamos que vamos, gurizada! Minha amiga Regina Moraes. Ei, Regina, tudo de bom? Obrigado pela audiência e pelo carinho. Adorando o setlist. Tudo de bom. O Jonas de Alto Paredão. Tomando uma cervejinha depois de uma semana de muito trabalho merecido. Valeu, obrigado pela audiência, obrigado pela companhia. Turma lá na Pedreira Bertrano Pinheiral, obrigado pela mensagem, cheguei nela. Alô, meu amigo Rafael Henrique Bertran. Já saúdo também ao Matias Bertran e ao Betinho, líderes da Oktoberfest, tudo de bom. E já que estamos por Pinheiral, deixa eu estacionar ali na casa da dona Odete Rabuski. Tá de aniversário hoje, parabéns, tia Odete, tudo de bom. Amanhã nós temos o encontro dos primos, falei hoje pela manhã, e a Fernanda cita aqui, né, o seu esposo, o seu irmão, e eu lembro também do tio Celso Rabuski. Semana eu partilhei com o Germano e com o Schwarza Pedro uma foto lá da garagem da casa de vocês. Ali a gente tomou alguma brama extra que o tio Zildo trouxe e também comeu alguma carne e tocou um violão,
1: mas bom, naquela, né, época, naquela foto, tu não podia tomar brama extra.
0: Não,
1: aí.
0: Ainda não. Boas memórias. Boas
1: longe,
0: memórias.
1: Longe, longe, longe.
0: É, muitas participações chegando.
2: Uma é galinha mesmo, criada. Aquela bem como mesmo. Redes, que galera vai ser uma mandioca, uma maionese, mais repolho, mais uma alface e um refrizinho. Valeu, um abraço.
0: Além do churrasco, uma galinhada. Aí é bonito.
1: Muito bem.
0: Claudinho de Encruzilhada do Sul, melhor assador aqui em casa sou eu. Mas bora. Quem disse isso é a minha esposa. Estamos na escuta.
1: Ela falou sou eu.
0: É. Ah, tá. Sobre enquete de hoje, um bom assador é o meu marido, o Odilo. Alô, dona Miriam, chegamos enfim na sua mensagem. Grande
1: falar
0: abraço.
1: Falar em Encruzilhada, Michael, parabéns Encruzilhada do Sul, que do dia 19 vai completar 177 anos de história. Um abraço para Encruzilhada do Sul, dia 19. Então, o aniversário da Encruzilhada do Sul. E no dia 7 de julho, Candelária completou 101 anos.
0: Olha aí, show de bola, show de bola. Eu quero saudar a Edilene, todas as manhãs de sábado na companhia, lá no Vale do Sol. Obrigado, Edilene. Cheguei aqui na tua mensagem. Também saudar a Rafaela, todo o pessoal ali de Pantano Grande, obrigado pela companhia. Vai um alô aqui para o Carlos Rezende, segundo a Elaine Policena, faz o melhor costelão, costelão que derrete, aí é bonito. Minha amiga Aline da Super Pão mandou uma mensagem, se emocionou aqui quando a gente falou sobre a Rose Hofmeister, Colégio Sagrado Coração de Jesus, recordou como a gente desbloqueia memórias com o rádio, né? E também coleciona memórias. Falar em colecionar memórias, eu quero saudar a Edneia. Edneia que é muito famosa em Rio Pardo e ontem inaugurou aqui em Santa Cruz do Sul a Horus. Grande abraço ali no Lisa Ruth Open Mall. A gente vai falar sobre isso aqui na programação da Arauto, também no arroba portal Arauto. Edneia, Rio Pardo, agora Santa Cruz do Sul, fisioterapia e pilates personalizado, hein?
1: É.
0: Show de bola.
1: Fala aí, Pantano Grande, mandar um abraço pro prefeito Mano Paganotto, que sempre nos acompanha também, mas Michael, lá aconteceu uma coisa que eu achei bem interessante, é a divisão, não é? A centralizar o poder. O prefeito Mano, junto com o seu vice, foram viajar para Brasília, e aí passaram a função de prefeito em exercício para o Thomas Rabe, que é o presidente da Câmara de Vereadores. Achei de uma elegância muito grande, então parabéns, porque não é centralizar o poder em uma, duas, três pessoas, assim, mas em sim é compartilhar os poderes. Então eu achei um ato muito bonito. E que isso possa acontecer mais vezes em várias instâncias aí onde os poderes e as gestões são divididas, ou seja, compartilhadas de forma cooperada.
0: Já que eu falei da Edneia, eu quero mandar um abração para Renata e pro Bruno. Grande Brunão Colorado, um abraço para vocês, obrigado pela companhia, um ótimo sábado e sucesso junto ao Lisa Ruth Open Mall.
1: O bom gestor não é aquele que quando ele fala todo mundo fica quieto. O bom gestor não é aquele que fica, todo mundo fica em silêncio, ninguém fala nada. O bom gestor não é aquele que faz uma reunião e todo mundo sai em silêncio. Tem que ser tudo avaliado. O bom gestor é aquele que muitas vezes é contrariado. E aí aceita a contrariedade, aceita alguém se opor, e então essas são evoluções. E outra coisa, se você quer evoluir, Você que talvez tenha o poder na mão, se você quer ocupar o espaço de alguém, faça aquele alguém que tá lá subir, ele evoluir também, porque daí a gente vai ser respeitado sempre.
0: Vamos ao show do intervalo, mas...
1: E o solo apareceu.
0: Eu ia falar. Que luz aqui no estúdio agora.
1: O solo apareceu.
0: Ele chegou brilhoso, vistoso. Pode mandar fotos aí.
1: Sabe aquela hora do meio-dia na praia, quando tu tem que quase que fechar o olho de tão claro que fica? Tá assim aqui.
0: Mande fotos pra gente, você que tá no trânsito agora.
1: Me imaginei no mar agora.
0: Fotos, você que está circulando aí, a paisagem que você está vendo, mande pra gente no 995-70-2200, porque aqui a paisagem tá linda com esse sol.
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0: Diz o Klaus Pagel que é a Rose que tá no comando hoje. Todos bem ensinados por ele no churrasco.

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2: Na região dos Vales, 14 graus.
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0: com muita gente nos levando de carona. A gente pediu ali imagens do trânsito pra falar também do sol. Boa tarde, dia tá lindo, andando pela 287, curtindo a Arauto, diz a Noeli Stack, valeu. Tá bem pertinho da gente aqui, é motorista de aplicativo, o que parece o Alex Filber, mandou a imagem do painel bonitaço, valeu. Cruzando pela Floriano, Jair Simenaitre, valeu. Oh, Jair. Tudo de bom. Olha, ouça essa mensagem aqui, ó.
1: Oi, Michael e Pedro.
2: Oi.
1: Vocês estão em Veracruz? Porque aqui em Santa Cruz o tempo tá nublado, tem nada de sol.
2: Nós estamos aqui em Santa Cruz.
3: Nós estamos em Santa Cruz e aqui o sol tá brilhando onde nós estamos.
0: Agora deu uma reduzidinha.
3: Não, mas assim, tá aí, bem,
0: tá lutando, tá peleando.
3: É isso aí,
0: Não dá mais tempo pra nada, vamos pros presentes, agradecendo. Foram milhares de interações.
3: Milhares.
0: Redes sociais, WhatsApp e pelo rádio.
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0: Par de almoços para o Cipriano Felipe Brixos. Sexta Santo Antônio do Forte Atacadista para Marilaine Rocha. Vale compras de R$70 da Carlounge para Raquel Oldenburg. Ingresso para o Labarca para curtir hoje Daniela Beatriz Santos Silva Freire. Os vales Chopp Pilsen do restaurante da Gruta para o Pedro Resch, parabéns! Frango assado e polenta da Santo Frango e Assados, alô Paulo Faleiro e elenco. Todo o pessoal aí da Santo Frango, um abração. Andréia Vaz! Também, 12 de junho, Comunidade São José, Linha Henrique da Vila Veracruz. Grande festa, quem tá faturando ingresso, William Gerke. Par de almoços do Bar do Raul, Dirlaine Gomes. E arranjo de flores do Mercado das Flores Independência para o Astor Luiz Jäger, parabéns. Todos os ouvintes vão ser contatados pela produção da Arauto para passar o modo operante de retirada do presente. Schwarzapeda, como diria o comunicador famoso aquele, foi um privilégio ter estado
2: com vocês.
0: É. Grande abraço. Essa semana eu falei no quadro Mensagem do Dia que existe um tribunal que ninguém escapa. E ele não fica em nenhuma cidade, ele não tem juiz, não tem advogado e não tem plateia. Funciona bem no silêncio. E é o lugar onde cada pessoa, mais cedo ou mais tarde, se encontra com a própria consciência. É aquele julgamento que a gente faz no travesseiro à noite. É nós com nós mesmos. Nós estamos iniciando mais um final de semana, eu falava durante a semana, estamos iniciando o segundo semestre, metade do ano já ficou para trás. E talvez a pergunta que a gente tem que fazer não é quanto tempo nos resta, mas o que que o tempo fez com a gente nesse período que nós estamos na atividade?
2: A gente precisa comunicar, Michael, mas a comunicação, quando o silêncio falta, é porque houve uma grande ruptura na comunicação. Porque o silêncio é a maior comunicação que nós podemos ter conosco mesmo, indo ao teu encontro. E eu queria terminar dizendo hoje o seguinte: os melhores líderes não são aqueles que ocupam o espaço, aqueles que centralizam tudo, e sim são aqueles que abrem espaço para outros. Porque liderar não é a capacidade de influenciar com que todos concordem com a tua conversa, e sim liderança é ter a capacidade de criar um ambiente onde todos conversam e as coisas continuam acontecendo e mudando. Um abraço, foi um privilégio ter estado com vocês.
0: Valeu, fim de expediente no Prozit, jamais esqueceremos o dia de hoje. Que programa, nossa. É muito bom viver isso.
2: A gente não tem a dimensão.
0: Não, hoje foi.
2: De tudo, não, foi sensacional, nossa. Seu Luiz Carlos Gil, sensacional.
0: Foi demais. Feito, gente, um abraço. Já com saudades, até o próximo sábado.
2: Valeu.
0: Prozit.
2: Schwarzapeda.
0: Um pouquinho já tem o Alisson Fernandes para conduzir a nossa tarde da Arauto. Muita música boa pra galera!
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0: Dois gumes, pá, que tarde pra degustar uma bergamota, hein?

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0: Você está bem ligado na Rádio Arauto FM, estação integrante do Grupo Arauto. Nós vamos ingressar no show do intervalo daqui a pouquinho. Já tem o Felipe e Rodrigo. Seja bem-vindo, um excelente final de semana. Obrigado pela companhia. Vamos ver se vai agora aqui, apertando play, ainda não, pensando. Durante a tarde vai ter mais presentes aqui.
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2: Hora H.
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senhoras e senhores, está no ar mais uma edição do nosso Sabadão, é o Sabadão da Arauto, muito prazer, eu sou Alisson Fernandes e o Telmigão, te fazendo companhia nas ondas da 95,7 nessa tarde de sábado, dia 11 de julho. E aí, tudo bem com você? Tudo certo? Numa boa? Desejo que a sua tarde seja incrível, que você possa aproveitar aí o seu final de semana na companhia da Arauto. Vamos juntos a partir de agora. 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E é claro que você vai participar comigo, mandando seu abraço, pedindo a sua música, mandando aí o seu recado, contando o que que você tá fazendo na tarde desse sabadão, se você tá em casa, se você tá no seu trabalho, conta pra mim aí, bora participar. Boa tarde pra você, 1:10. Maiara e Maraíza, vai lá.

0: Arauto, cantando pra gente aqui na programação da sua Arauto, Banda 10, segunda divisão. Que maravilha, hein, turma? Bora participar comigo? 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Show do intervalo, já já tem mais música pra você.
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2: A região dos vales, 15 graus.
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Segue participando comigo, conta aí, o que você tá fazendo na tarde deste sabadão? Onde é que você está ouvindo, Arauto? Conta pra mim, manda sua mensagem aí no 995702200. Vamos conversar, vamos prosear.

0: Arauto, alegria, informação, São Marino, página virada aqui na programação do nosso Sabadão da Arauto. Vamos mandar os abraços aqui para nossa audiência. Boa tarde pra Cláudia, ligadinha com a gente, curtindo a programação. Oi, Cláudia, grande abração pra você, obrigado pela companhia. Boa tarde pra Vera Kipper, também tá ligada com a gente. Oi, Vera, tudo de bom pra você, obrigado pela companhia. O que mais aqui? Boa tarde, sou a Leonita Tavares de Barros, de Mato Alto, Vera Cruz. Roda aí, se for possível, a música com Os Atuais, Voarei. Pro meu esposo Ricardo Berti, que no dia de hoje completa mais um ano de vida, e para curtir eu tô na faxina também. Valeu, valeu, grande abração para Leonita, tudo de bom para você, obrigado pela companhia e parabéns aí pro maridão, o esposo Ricardo Berti, que tá de aniversário. Um abraço para vocês aí, obrigado pela companhia, tudo de bom. Quem mais está participando comigo aqui também, mandando o seu recado? Abração aqui pro Luiz. O Luiz André tá ligado com a gente, curtindo a programação. Alô, Luizão, grande abraço para você, para toda a família aí também.
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3: 15 para as duas, Arauto.
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3: Na região dos vales, 15 graus.
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1: Lua Santana e Léo Foguete.

pra gente, Banda Eza, eu e você. Vem aí o show do intervalo, mais uma edição também do Dia a Dia News pra você ficar muito bem informado. Próximo bloco, mais música pra você também. Siga aí participando comigo, conta pra mim onde é que você tá ouvindo Arauto, o que que você tá fazendo na tarde deste sabadão. Conta aí, vai.

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2:05, a temperatura em Santa Cruz e região está em 16 graus. Direto do portal Arautos, destaques e notícias. Rodeio segue neste fim de semana com competições e atração musical em Santa Cruz. A programação para este sábado inclui ainda nas primeiras horas do dia e segue até as 23h30. No domingo ocorrem as finais das competições e também encerramento do evento. Vereador vê modelo esgotado para quiosque da praça e propõe virada de chave. Edson Azeredo afirmou que o formato UOL se tornou economicamente inviável e defendeu mudanças na ocupação do espaço para evitar novas trocas de premissionários. Homem é preso por descumprir medida protetiva e ameaçar mulher em Santa Cruz. Ele é investigado pelos crimes de ameaça, dano e descumprimento de medidas protetivas de urgência praticados no contexto de violência doméstica e familiar contra a mulher. A ação aconteceu na manhã deste sábado no bairro Bom Jesus. 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

0: Arauto, alegria, informação, Humberto Ronaldo, saudade veia. Oh, saudade veia. Eita, só moda boa nessa Arauto, hein, turma? Olha, tem áudio do João Vitor na audiência com a gente. Fala, João Vitor.
1: Muito boa tarde, Alisson, aqui é o João Vitor do Albardão. Por aqui, curtindo a tarde e, claro, muito bem sintonizado na programação do sabadão. Valeu, tamo junto, Arauto.
0: Valeu, queridão, grande João Vitor na audiência com a gente. Oi, Alisson, ligadinha na Arauto como sempre. Toca uma música do Henrique Juliano pra eu ouvir. Excelente final de semana, Regina Machado de Pantano Grande. Alô, minha querida, tudo de bom pra você, obrigado pela companhia aí, grande abraço. Abração aqui pra Jéssica, ligadinha com a gente também. Oi, Jéssica, super beijo pra você, obrigado pelo carinho e sintonia, tá ligadinha com a gente. Abração aqui pro nosso amigão Anderson, também tá participando. Alô, Anderson, grande abraço, garoto, tudo de bom pra você, pra toda a família aí, a galera curtindo. Sim.

0: 14h22, Arauto.
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2: Na região dos vales, 16 graus.
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0: Arauto, alegria e informação. Banda Mercosul colado em suas mãos aqui na programação do nosso sabadão. Arauto, muito boa tarde. Tiago do Itaqui, curtindo Arauto, toca o P do Pecado no trabalho aqui, sábado, mandou foto da lavoura, o tratorzão, valeu Tiagão. Tiago do Itaqui, Rio Grande do Sul, grande abraço garoto, tudo de bom aí, obrigado pela companhia. A nossa amiga também, a Cristiane, tá ligadinha com a gente, curtindo a programação, oi Cris, grande abraço pra você. Olha turma, deixa eu mandar um abração aqui pra minha amiga também, a Lidiane, tá ligadinha com a gente lá no Arroio Grande. Oi, Lidiane, grande abraço pra você, obrigado pelo carinho e sintonia. Tá curtindo com a gente a programação aí, um abraço, tudo de bom. Abraços aqui pra Jéssica também participando, oi Jéssica. Abraços pra Graziella também ligadinha com a gente. Oi Grazi, tudo de bom pra você, obrigado pelo carinho e sintonia. Vem aí, o show do intervalo, já já tem mais música pra você.
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2: Oito para as três, Arauto.
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2: Na região dos vales, 16 graus.
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Pronto, alegria, informação, tá aí o nosso balanço, Surtada, cantando pra gente. Vem aí o show do intervalo no próximo bloco, tem mais música pra você. Continua participando comigo, manda seu abraço, eu quero saber onde é que você tá ouvindo, Arauto. Participa aí.

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0: Alto, alegria, informação, Rogério Magrão, o coração pirou, uma ótima tarde pra você, que bom que você está aqui com a gente, na Suar Alto, na 95,7, aproveitando o seu final de semana, hoje é sabadão, é só alegria, a galera no clima com a gente, que maravilha, hein? Deixa eu mandar um abração aqui pra turma em Cachoeira do Sul, na audiência com a gente, alô meu amigo Patrick Santos ouvindo na cidade de Cachoeira do Sul. Patrick, grande abraço pra você, obrigado pela companhia. A Eveline tá ligadinha com a gente também, curtindo a programação. Oi, Eveline, grande abraço pra você, obrigado pelo carinho, pela sintonia. Abração aqui pro nosso amigão Marcos André, também tá ligado com a gente. Alô, Marcos, grande abraço pra você, obrigado pela companhia, tudo de bom. Abraços aqui pro Rogério, também tá ligadão com a gente. Alô, Rogério.
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0: 15:21, Araldo.
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Voltou, alegria, informação, passarela, faz de conta, aqui na programação do nosso Sabadão da Arauto. Você no clima com a gente, participando, que maravilha, bom demais, hein? Bom demais, turma, olha, manda seu abraço pra mim aqui no 95 995702200. Esse é o WhatsApp pra você participar, manda seu abraço, pede sua música, conta pra mim onde é que você tá ouvindo Arauto. Boa tarde, na escuta da melhor rádio Arauto aqui em Santa Maria, um forte abraço, Rogério Machado na audiência. Valeu, Rogério, grande abraço pra você, obrigado pela companhia aí, tamo junto, parceiro. Toque por aqui também da Dona Maria Antoniazzi, na audiência com a gente, curtindo a programação, um abraço, obrigado pela companhia, tudo de bom. Alô, Gerson, tá participando com a gente também, curtindo aí a programação, grande Gerson, tudo de bom.

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2: Vinte para as quatro, Arauto.
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2: Na região dos vales, 16 graus.
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0: Voltou alegria, informação, Gustavo Lima com Luiz Ponce, Vagabundo, fechando mais um bloco por aqui na Suar Alto, no seu sabadão, a galera no clima com a gente, no seu trabalho, a galera em casa, nos levando de carona, todo mundo ouvindo a 95,7.
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2: 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Sabadão, dia 11, a Liver Show de 15 anos do DJ Marcelinho no ginásio de linha Hansel em Venâncio Aires. No palco, três grandes shows, Cleiton Borges, terceira dimensão em musical JM. Na pista, DJ Marcelinho, DJ Cássio e Corujas Bar. Baile no La Barca Show Clube, no palco Banda Camarilha, Paulo Ricardo Fagundes e a Banda da Casa, início às 20 horas. Baile no Clube Las Vegas, no palco Paulo Ricardo Fagundes e Banda da Casa, início às 20 horas. Domingão tem Domingueira no La Barca Show Clube com o grupo Acordes de Ouro, Dali Baile e a Banda da Casa, início às 3 da tarde. Maior rodeio de inverno do Brasil está acontecendo em nona edição do Laço de Inverno até este domingo, dia 12 de julho, no Parque de Eventos Provas Campeiras. Sabadão agora tem grupo Fandangaço, Laço de Inverno, nona edição, realização CTG Rincão da Alegria e o CTG Laço de Inverno. Domingão, dia 12 de julho, tem a Festa das Boas. Festa em homenagem ao corone motorista no ginásio Cipriano, em Faxinal de Dentro, Vale do Sol. 10 da manhã, desfile, ao meio-dia, almoço e à tarde, reunião dançante com a banda Baila Baila, entrada grátis. Primeira domingueira show, dia 12 de julho, também na comunidade São José, em linha Henrique Dávila, Vera Cruz. No palco, os Reis do Baile. Os atuais também tem banda Doce Pecado e DJ Gabriel. Ingressos antecipados apenas R$40. E vem aí Os Atuais e Indústria Musical em Rincão del Rei. O Centro Comunitário Católico de Rincão del Rei convida para tradicional baile do Colônio Motorista sábado 25 de julho e tem Os Reis do Baile, Os Atuais e banda Indústria Musical mais DJ Gabriel. Camarote original com cerveja Freixinet liberados a R$150. Mais uma edição aí, então, do nosso Agenda Arauto.
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0: 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Israel e Rodolfo, hoje não.
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0: Arauto, alegria, informação, os atuais, Voarei, essa é a programação do nosso sabadão e que bom você aqui com a gente, nos levando de carona. Deixa eu mandar um abraço pro colega Elton, que tá na estrada, com a gente sintonizado aí na 95,7. Tá de folga hoje, colega Elton, tá aí na estrada, que maravilha, bom final de semana, viu, Elton? Tudo de bom aí, abração. É, abração aqui pra Maria, também tá ligadinha com a gente lá no Arroio do Couto. Alô, Maria, grande abraço pra você, obrigado pela companhia, pediu aí o Rainha Musical no próximo bloco, já vou separar pra você aqui, tá bom, Maria? Abração aqui pro nosso amigão também, Wesley, participando com a gente. Alô, Wesley, grande abraço, bairro Aliança, também sintonizados com a gente, um abração pra vocês aí, obrigado pelo carinho de sempre. 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Abração aqui para Sônia, ligadinha com a gente também. Oi, Sônia, super beijo para você, obrigado pelo carinho também, boa sorte aí na plataforma, já tá participando desse vale compras aí, tudo de bom para você, um ótimo final de semana também.
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2: Quatro e 19, Arauto.
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Cleiton Borges, é o Porcelanato, 4:23, uma ótima tarde pra você. Segue aí participando com a gente, um ótimo sabadão.

0: Arauto, alegria, informação, carisma, fofoca aqui na programação do nosso Sabadão da Arauto. Roseli Gomes na audiência com a gente. Boa tarde, Alisson. Gostaria de ouvir Voarei, Voarei. Essa já tocou, Roseli. Um beijo pra você. Os atuais, a gente curtiu. Olha, eu acho que faz menos de uma hora que tocou. Roseli Gomes, na escuta em Veracruz. Um abração pra você, Roseli. Ótimo sábado, viu, queridona? Bom final de semana. Obrigado pela sua companhia. Abração aqui pro nosso amigão Arthur. Tá ligado com a gente também. Oi, Arthur. Grande abraço. Oi, Vera. Boa tarde pra você também, Vera. Obrigado pela companhia. Abração aqui pra Cirlei, ligadinha com a gente também. Um abraço pra vocês. Obrigado pela companhia. Abração pra galera que tá indo pra maratona da New Balance em Porto Alegre. Alô, turma. Boa prova, boa corrida. Bora completar esses 42 quilômetros, 195 metros. Que alegria, hein? Boa prova para todo mundo aí. Obrigado pela carona, obrigado pela audiência. Tudo de bom. Abração aqui pro nosso amigão Marco, também tá participando com a gente. Alô, Marco. Grande abraço para você, obrigado pela companhia. Tudo de bom, queridão. Vem aí o show do intervalo e no próximo bloco tem mais música para você.
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2: Dezenove para 5, Arauto.
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2: Na região dos vales, 16 graus.
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0: 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Hugo e Guilherme com Ana Castela, todo mundo menos eu.
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Arauto, alegria, informação, Israel Rodolfo, batom de cereja. Eu bebo cerveja. Vem aí o show do intervalo, já já estamos de volta com mais música pra você. Próximo bloco também, você fica muito bem informado com mais uma edição do Dia a Dia News. As principais notícias pra você ficar muito bem informado.

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2: Cinco e um, Arauto.
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0: Já voltamos.
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5:05, a temperatura em Santa Cruz e região está em 16 graus, direto do Portal Arauto, os destaques em notícias. Praça da Bandeira recebe o Santa Rock Fest e esquenta Santa Motos nesse final de semana. O espaço recebe a primeira edição com programação gratuita voltada à música, gastronomia e cultura. O público vai poder acompanhar apresentações de bandas locais, além de conferir food trucks, cervejarias artesanais, expositores de artesanato e outras atrações ao longo dos dois dias. Retomada do Vale Mais Educação avança com trâmites contratuais. O avanço ocorre após a PGM emitir parecer favorável para uma contratação emergencial. A medida evita duplicidade de contratos com a mesma finalidade, já que a administração municipal precisava que a antiga operadora acionasse a justiça. Homem é preso com arma e drogas após denúncias de disparos. A ação foi realizada na noite desta sexta-feira durante uma operação voltada ao combate ao tráfico de entorpecentes e aos crimes violentos. A ocorrência teve início após uma denúncia de disparos de arma de fogo em frente a uma casa de festas. 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

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Henrique e Juliano, seja aí. 5:07, boa tarde.

0: Arauto, alegria, informação, céu, encantos e a morena misteriosa aqui na programação do nosso sabadão. 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

0: 5:22, Arauto. 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
2: Na região dos vales, 16 graus.
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0: Arauto Alegria, informação, indústria musical, fim de noite. Essa música regravada aí com a indústria musical pra gente matar a saudade. Lembra da Adriane e Rapaziada, né? A Adriana e a Rapaziada. Você lembrou aí daquela versão pagodinho e agora na versão de baile, né? Com a indústria musical. Maravilha, bom demais. Deixa eu mandar um abração aqui pro Wellington, na audiência com a gente. Alô, Wellington. Grande abraço, garoto. Tudo de bom pra você aí. Obrigado pela companhia. Turma, no próximo bloco já vai ter o sorteio aí do Vale Compras de R$100 do Mercado Sena e o Monte Alverne. Dá tempo de você participar, então vai lá na plataforma de sorteios, corre lá, que eu quero saber quem vai ser o sortudo. Abração aqui pra Juraci, ligadinha com a gente também. Oi, Juraci. Grande abraço pra você, obrigado pelo carinho e sintonia, tudo de bom. Abração aqui pra nossa amiga Eveline, tá ligada com a gente também. Alô, Eveline, grande abraço pra você, obrigado pelo carinho, obrigado pela sintonia, tudo de bom aí. A Larissa tá ligadinha com a gente também. Oi, Larissa, boa sorte, já tá inscrita lá na nossa plataforma de sorteio, está concorrendo também.
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2: Na região dos Vales, 15 graus.
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0: Cardoso, fechando por aqui mais uma edição do nosso Sabadão da Arauto.
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0: Hora de sabermos quem tá se dando bem e faturando vale compras de R$100 no mercado Sandy Monte Alverne. Quem tá se dando bem é você, Denilson Manuel Lang, ganhou! Parabéns, parabéns, parabéns, participou e se deu bem. Fechamos, turma. Mais uma edição do nosso Sabadão da Arauto. Muito obrigado pelo seu carinho, obrigado pela sua audiência. Na sequência tem mais música pra você, vem aí mais uma edição do Parada Obrigatória. Ótimo final de semana pra todos nós.
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0: 6 horas em ponto, Arauto.
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Olá, estamos chegando a partir de agora, mais uma atração da Arauto para você no seu final de semana, sabadão hoje, dia 11 de julho, parada obrigatória até as 9 horas, estamos por aqui. Bom final de tarde para você, início de noite do sabadão, quero saudar também aí ao colega Alisson Fernandes, que estava comandando o sabadão da Arauto. E por aqui estamos, eu sou o Dalvan Barros, tenho o prazer da sua audiência, seu carinho a partir de agora, com o melhor do sucesso, as 50 músicas mais tocadas de todo o Brasil, nas rádios, nas paradas de sucesso, lançamento, as novidades, você acompanha por aqui também, tá certo? Vamos lá trazer a primeira, já abrindo aí o nosso parada obrigatória, Murilo Huff, Saudade Estranha, bom final de tarde pra você.

trazendo alegria e informação, fechando muito bem os primeiros 30 minutos de programa. Fred e Fabrício, Tia March é meu talento. Legal, hein? Que baita bloco tivemos aí. Só sucesso, intervalo, volto já já.

0: 6:29, Arauto.
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0: Zé Neto e Cristiano, cadeira cativa. Boa noite.
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programação Murilo Huff com Matheus Fernandes, só com ela, fechando aí os 60 minutos de parada obrigatória do sabadão 11 de julho. Obrigado pelo seu carinho, pela audiência. Uma ótima noite para você, bom sabadão, bom final de semana também, né? Seguimos por aqui, eu sou o Dalvan Barros, tenho o prazer da sua audiência até as 9h50 músicas mais tocadas. Só o sucesso para você acompanhar no parada obrigatória da Arauto deste sabadão. Intervalo, volto já já.

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0: Trânsito, alegria e informação. Tá aí uma das atrações nacionais da Oktoberfest, que foi anunciado na semana passada, os shows, né? De forma oficial em Santa Cruz do Sul. Entre os nomes, Henrique e Juliano, terá também aí Alexandre Pires, Jota Quest, Simone Mendes, Panda e entre outras também, né? As atrações aí da Festa da Alegria 2026. E para fechar, então, foi Henrique e Juliano, Seja Ex. Muito bem, fechando aí mais uma sequência de sucesso, parada obrigatória para você, intervalo, eu volto já já com mais sucesso.
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Arauto Alegria Informação, fechando mais uma horinha do Parada Obrigatória de hoje. Ed Brito e Samuel Romance Rosa. Bom sabadão pra você, hoje 11 de julho. Por aqui estamos com o final de semana da Arauto. As 50 músicas mais tocadas. Só sucesso pra você acompanhar no Parada Obrigatória. 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

0: Informação, embaixador Gustavo Lima, assunto que dói, fechando mais 30 minutos de programa, quase também fechando a edição de hoje do Parada Obrigatória. Intervalo, volto já já.
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2: Oito e 29, Arauto.
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alegria e a informação, fechando os trabalhos do Parada Obrigatória deste sabadão, 11 de julho. Matheus e Cauã com Simone Mendes, Meu Silêncio. Gente, eu fico por aqui com a edição de hoje. A gente retorna na segunda-feira no Clube da Arauto, a partir das 14h, e no próximo final de semana de volta, sábado, Parada Obrigatória, a partir das 18h. Bom final de semana para você, amanhã, domingão, programação feita com carinho para você. Já tem Brasil Sertanejo às 6h com a Samara Santos, e logo após tem Costelão da Arauto a partir das 9h com Daniel Schweber. Programação completa para você, a sua família, prestigie. Bom final de semana, forte abraço.